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Muito bem, muito bem. 21 horas mais 18 minutinhos. Aí o som do Century Love Ride. 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Olha, lembrando que até as 22 a gente vai nesse clima por aqui, né? Agito 106 Love no ar. E você pode participar no nosso WhatsApp 469-8822-3529, tá bom? Participe, mande seu recadinho, participe junto comigo por aqui. Vamos lá, trazendo mais sucesso por aqui, vem chegando o som do Elton John, e essa é uma das minhas preferidas, hein? Nikita. Bora curtir.

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1: Nove e 26.

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1: Nove e 46.

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Assim, você valoriza o bem-estar do seu pet e contribui para que ele não passe por alteração de comportamento emocional.

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1: 10:26.

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5: 10:47.

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5: 11 e 8.
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1: 11:26.

0: Desde os primeiros anos escolares, a prática do esporte é uma maneira de fazer com que a criança crie personalidade, construa conexões sociais. 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
1: Onze e cinquenta.

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2: Meia-noite e nove.
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1: Através da relação com os irmãos, uma criança aprende desde cedo que todos nós temos que colaborar uns com os outros. 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Também mostre que toda criança, não importa seu tamanho, deve ser respeitada e sentir-se amada.
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2: Meia-noite e 28.

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4: Meia-noite e 48.

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4: Uma e sete.
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2: 1:27.

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2: 1:47.

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3: Duas e nove.

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0: Bochecha!
1: Papai da língua!
0: Seja bem-vindo, irmãozinho! Bochecha! Sensacional, gente. Obrigado!

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2: 2:47.

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3: 3 e 6.
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1: 3:26.

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2: 3:46.

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2: Quatro e seis.

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0: por nós.
1: Quem sonha junto, sobe junto. 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
2: 4:24.

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2: Quatro e 47.

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3: Cinco e seis.
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1: 5:26.

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3: 5:42.

0: Homer, hoje eu estou muito triste, Homer.
1: Ei, Mad, o que foi, Mad?
0: Homer, o alemão Blue.
1: O que que tem o alemão Blue? O que que tem o alemão Blue?
0: Ele disse que ia soltar uma piadinha dos Simpsons.
1: Isso é o que dá, Mad, acreditar em pessoas que você não conhece.
0: Homer, mas quando a gente olha no fundo dos olhos de uma pessoa, a gente vê quando a pessoa é boa. E o alemão Blue?
1: O que que tem o alemão Blue? O que que tem?

0: Ele simplesmente é o máximo, Homer.
1: Estrelando hoje como convidado especial, Alemão Blue, nos Simpsons.
2: Oi, gente, beleza? Cadê a Mad? Cadê Homer? Vem cá, o Bart tá por aí. Vamos nessa. Oi. Oi, tá gravando já?
0: Ai, como o Alemão Blue é lindo. Ai, Bart, olha o tio Alemão.
2: Ei, gente, tô achando aí que o Homer tá com ciúme, hein? Coisa de ciúmes não sei não, hein? Vai dar cacaca.
0: Não se preocupe, Alemão Blue. O Homer já deu o que tinha que dar.
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0: Stand-up no cru.
1: Bom dia, gente. Estão rindo de quê? Nem falei nada ainda. Ah, obrigado. É com grande prazer que pela primeira vez eu entro nesse palco aqui, ó. É, fazendo uma negadinha.

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2: Acorda, véia. Véia, me acorda. Ai, a gente tava sonhando.
3: Véia, você não pode acordar que já tá maluquinho, sim, seu... Puta,
2: louco.
3: Mas, véia, me conta. Me conta direitinho como é que tu chegou em casa ontem.
2: Eu tava no posto de gasolina. Aí vi duas meninas e um rapaz.
3: Conta, velho, conta.
2: Aí nós estava fazendo olhares, né?
3: De uma...
2: que eu vou te...
3: Hoje a gente tá, Alando. É cada uma que... Não, é cada história que contam pra gente que nós temos que acreditar. Que se a gente não acreditar, o quê? Tu vai ficar acreditando na Globo, no SBT, na Record, aí?

0: Bom dia, gente. Bom dia, bom dia, bom dia. É com grande prazer que eu tô aqui hoje soltando a perereca. Daí o seguinte, né? Tava o biscoito e o cafezinho, assim, ó, namorando. Daí tava namorando, fiando uma égua e disseram assim, vamos parar com essas coisas porque o negócio é, tamo na primavera.
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0: É isso aí, não perca o sono. Também não perca o programa, porque aquela sem vergonha tá te esperando na esquina, seu filho de uma égua, né? Chama pra beber. Tava eu lá pensando com meus canecos e com meu botão. Vou te lavar, meu irmão. É verdade, né? É o que resta. É o que resta, sai por lá. Vamos lá. 6 e 6.

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2: Como é que tu cobre o saco? Eita, só me falta. Gente, você sabe que cada purguinha que sai do saco não é purga, é chato. Alemão, para, alemão. Uma bela canção pelos fundos. Cão são pelos fundos, eita. Vamos acordar, porque se não acordar é porque bateu as botas antes de entrar, é verdade. Porque daí tá dormindo, né? Não sujou o piso da cozinha, é? Jesus do céu. 6:10, nós estamos aqui, ó. Vivinho da Silva, né?

Eu só me levo pro cemitério se for pra ir no funeral do outro lá. Jesus, né? Viu? Cara, é só um dia de tristeza, depois voltou na mesa aquela solidão. Vamos juntos, 6:11, oi.

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1: 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Ó, entrou um por baixo ali. Aí tava uma milonga de galpão, assim, o pessoal conversando, falando, dizendo que a égua era melhor, a égua dele.

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2: 6:18. Daqui a pouquinho, então tem, né? Não fique no luto, porque nós estamos vivos. Daqui a pouquinho tem a mensagem dos nossos apoiadores culturais que tem produtos e serviços de qualidade, tradição e confiança. Alô, você que entra na nossa dança.

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2: 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É isso aí, bom dia com Tinta Azul.
3: Pode parar de procurar.
2: Tá aí, Tinta Azul à sua disposição.

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1: Tá aí a primeira etapa dos nossos apoiadores culturais que tem produtos e serviços de qualidade, tradição e confiança. Vem pra nossa dança, tá ali, ó, Joca Martins, hein? Esse manda no Carpido também. No encontro da madrugada, acordei pra ouvir o programa do alemão, aquela danada. Gente, pega um pouquinho dos pecados e dá uma cochilada. Quer dizer, perca o sono, mas não

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3: Sim, naquela valsinha que dizia o princípio do amor. Me pega, me dá um beijo, me abraça, me dá uma biquiqueca. Eita, gente, 6h33.
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1: Tchê, vamos dar uma calmada na veia, né? Porque a veia quando tá tiçada, o tição tem que levantar. Ô, gente, bom dia, bom dia. Acorda com madre, acorda com padre. Ih, amante do padre, acorda com padre. E, não entendi nada. Paulo, fala de lá, 6h43. Opa, dia 8, hein?

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É, gente, bom dia pra você, o Café Tropeiro. Daqui a pouco se vai e vem o Café Sertanejo, bom demais aqui, é das 7 às 8. 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
0: 6:59.

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1: Ei, abrindo o porteirão, tamo junto aqui de cabeça erguida, meu irmão. Independente do que tu fez na vida, tu sempre será perdoado. É por isso que eu não sou viado, Eitano. Viu, eu não tenho preconceito, gente. É só pra rimar, mas que coisa. 7 e 3, alô, mais uma vez. Virou freguês do nosso programa.

0: Na curvinha do Estadão, tava eu passando e vi um monte de mato e os picão. Eita, né? Chá de picão é bom pra viadeta. Para, irmão. Gente, você sabe que a gente não tem preconceito porque a gente ama, ama a vida. Se você tá vivo, você faz o que quiser da tua vida, tá bom? Você é perfeito pra você. Tem que ser assim, tá bom? 7:06. Sabe que deu uma diferença aqui agora? Foi na minha barriga, tá menor, hein?
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0: Chama o Serjão pra cantar pra nós. Tá aí o pé de cedro. Alô, você que eu não medro. Vou ter que pegar, viu? Fiado uma égua.

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Porque agora vamos apresentar dicas e truques para a sua cozinha. Omeletes e ovos que não grudam na frigideira. Aquele ovo frito perfeito. Antes de colocar o óleo, esfregue sal no fundo da frigideira. Daqui a pouquinho tem muito mais. Fique com a gente.

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1: Ei, caronaço, que não sai do abraço. Alô, manda um beijo que eu te desejo, mas não peco mais. Vou ficar na mão. Eita, nós. Tá aí, ó. Fui dando porrada. Eita, alô, Eduardo Costa, chama pra beber, seu filho do Marreco. Eita.

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1: 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E a gente vai aqui trazendo tudo que é de bom para você, né? Ó o modão, ó o modão, ó. Mike Lian, oi, defendendo a tradição. 7h25. Amanhã tem horário eleitoral obrigatório, hein?

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1: É, pra quem busca música boa, descontração, entretenimento e a solução. É o programa do Alemão aqui na Ana. A Ana te ama, Ana Uia FM. 106.3, direto da Colônia Agrícola Nacional General Osório Cango. Bom dia, que felicidade.

Gente, a cada parada que o carro dá pra dar uma sintonizada, pra pegar melhor, calma que tudo vai melhorar. Alô, Ataíde e Alexandre, vem, 7h32, bom dia! 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
3: Dia bom para você que está dormindo.
4: Dia bom, acordou.
3: Dia bom para você que está ouvindo.
4: Dia bom para todo mundo.
3: Dia bom para você que está sorrindo.
4: Vem. Dia bom, dia lindo, lindo, lindo. 7h34, gente.
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0: Chama César Menotti e Fabiano. É a dupla fofucha. É agora der uma emagrecidinha. Mas também o que come de carne aquilo. Eita. Chega junto, 7 horas 41 minutos. Hoje dia 8 de outubro, hein? Qual é o lado do...

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0: Lembrando você que daqui a pouquinho tem Gilson Rafael com Sintonia da Cidade aqui pela Anauim. Isso! Gente, você sabe que tudo faz parte quando entra uma música boa, né? E quando entra uma música boa, a gente vai chamando aqui, ó. Vamos lá, 7h47, não se mete, deixa que daqui eu tomo conta. Até às 8, daqui a pouquinho eu me vou.
1: Compadre, sabe que a onda dos caipira agora é comer sentado, é de pé, porque comer sentado cria barriga.
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0: Tá mais uma aí pra nós do Durval e Davi. Daqui a pouquinho eu volto pra me despedir, tá bom?

0: Tá, que legal.
1: Adivinha quem fundiu a sua culpa?
0: Quem?
1: Adivinha quem pintou a perereca?
2: Eu já sabia.
1: Adivinha quem comeu aquela truta?
0: Tá aqui, ó, diferenciado,
1: adivinha,
0: hein? Opa,
1: cu,
0: epa.
1: Alemão, blum, stand up no cru.
0: Tchê, me chamo Gino e Geno aí, ó. Daí, antigamente a mulher do Gino era a Gina. Ele dizia assim, vá Gina, vem cá. Vem cá, para, alemão. 7h52, tô quase indo, hein. Oi.

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1: 7:56. Gente, beijo, tchau, fui, hein? Eu volto amanhã, 6 horas da manhã, de novo, acordando você, tirando você da cama. Vem aí, Sintonia da Cidade,

0: Mas eu não acredito.
1: Tá ouvindo?
0: Mas como é que pode?
1: É, todo dia é assim.
0: Mas já imaginou?
1: Mas olha, pode crer, tô dentro.
0: Não, fala mais um pouco.
1: É, o negócio é uma parada.
0: Ah, sim, agora eu tô sabendo.
1: Vem comigo, fica junto.
2: Com o Alemão Blue fica assim.
3: É.

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1: Olá, 8:02 agora.

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Hoje é dia 8 de outubro, faltando pouco para o dia das criancinhas. As criancinhas do Brasil, viu? E aí, meu povo? Bom dia. Como é que vocês estão? Tudo bem? Dormiram legal? Hoje é o meu dia. Sabia que hoje é dia 8 de outubro? Hoje é o meu dia, dia das lésbicas. Eu sou lésbica, totalmente lésbico. É, eu sou lésbico. Sabia que eu sou lésbico? Eu só gosto de mulher. Ai, ai, ai. Você também é lésbico? Ou você não é lésbico? Um beijo pras meninas que são lésbicas. Um beijo pra vocês, meninas. Meninas que são feitas pra mulheres também. Um beijo pra vocês, queridas. Tudo de bom, viu? Eu tenho altas amigas lésbicas. Umas parceironas, velho, que tá louco, né? Gente fina demais. Bom dia pra todas as meninas. Hoje é dia do orgulho lésbico. Eu também sou lésbica hoje, tá? Hoje é dia da visão. Hoje é dia do polvo. Hoje é dia do salmão. Hoje é dia do asfaltador. Hoje é dia do nordestino. Hoje é dia do direito à vida. Hoje é dia da bota do cowboy. Ó, oh, cowboy. Hoje é dia do combate a cartéis. Hoje também é dia do nascituro brasileiro. Hoje é dia do capitão de navio russo. Hoje é dia de caminhada no shopping. Eu conheço alguém que deu pra andar no shopping, que nem minha mulher. Já gosta de um shopping, tinha. Não vai pra cidade grande, assim, não Pato Branco. Pato Branco também tem shopping. Ali nós vamos meio direto, mas quando vai pra cidade grande, ela já fala, ai, tem que ir no shopping. Meu Deus! Hoje é dia também do pega-pega, brincadeira infantil. Essa brincadeira é maravilhosa. Quem nunca brincou de pega-pega, né? Quem nunca brincou de pega-pega? Hoje mais um dia da triagem da depressão. Conscientizar e promover a detecção da precoce depressão. Hoje, tudo isso e muito mais nessa super manhã de quinto. Amanhã tem feira aqui em frente à emissora. Amanhã é sexta-feira com esse sol maravilhoso. Tomara que tenha sol. É, bom dia pra você. 8 e 7 agora. Bom dia, meu

0: Bom dia, Jesus.
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8 de outubro. Magnífico em toda a terra. Ó Senhor, Senhor nosso, quão magnífico em toda a terra é o teu nome, pois expuseste nos céus a tua majestade. O verso de hoje apresenta a profecia de um futuro, quando o nome do Senhor será magnífico em toda a terra. É difícil imaginar que possa chegar esse dia. Embora o nome de Jesus hoje seja conhecido nos 5 continentes, não é considerado magnífico ou glorioso, como definem alguns tradutores. A palavra hebraica Tipkret ou Tipahor qualifica a grandeza e a soberania de um rei. O nome de Deus não é aceito dessa maneira por todo mundo. Há muitos incrédulos, pessoas irreverentes, que zombam do nome de Deus e dos valores espirituais. Você pode até ver programas na televisão nos quais Jesus não passa de um objeto de chacota. Este é um salmo messiânico. Os salmos messiânicos são chamados assim porque estão relacionados diretamente com Jesus. O Salmo 8 é citado 3 vezes no Novo Testamento. Paulo é um dos que fazem referência a este Salmo. Porque todas as coisas sujeitou debaixo dos pés, diz ele, referindo-se a Jesus. Ele está citando o Salmo 8, verso 6. Sob seus pés tudo lhe puseste. Paulo está explicando como será magnífico em toda a terra o nome de Jesus. No Salmo 2, os homens rejeitam o Redentor. Não querem saber dele. Os reis da terra se levantam e os príncipes conspiram contra o Senhor e contra o seu ungido. Mas no Salmo 8, que é objeto de nossa meditação, vemos que aquele ungido, filho de um humilde carpinteiro, toma finalmente o controle. Assim, seu nome será magnífico em toda a terra. Hoje, o Senhor Jesus bate à porta do coração humano. Hoje, ele permanece com os braços abertos, esperando que a criatura se entregue voluntariamente a ele e o reconheça como magnífico em toda a terra. Chegará o tempo em que todos, justos e injustos, salvos e perdidos, terão que se curvar diante da glória do Rei do Universo que voltará a este mundo. Hoje é o dia, este é o momento. Antes de sair para as atividades do dia, diga em seu coração: quão magnífico em toda a terra é o teu nome, pois expuseste nos céus a tua majestade.

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1: Que a sua manhã seja incrivelmente incrível. Que o seu dia seja incrivelmente leve. Ai, que beleza. Bom dia, meu amigo. Tudo bem com você? Bem-vindos, bem-vindas a mais um...
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1: A nova do Guilherme Santiago, para começar. Separados.

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Essa você precisa anotar, porque agora vamos apresentar dicas e truques para a sua cozinha. Para dar um sabor especial ao peixe, deixe-o mergulhado no leite antes de fritar. Daqui a pouquinho tem muito mais. Fique com a gente!

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E aí, meu povão apaixonado, bom dia pra você. Manhã de quinta-feira no sudoestão do Paraná. E você por aí ligado com a programação 106. Sejam bem-vindos, bem-vindas todos e todos vocês que estão aqui maravilhosamente muito bem sintonizados, tá bom? Hoje, manhã de quinta-feira, dia 8 de outubro. Que é o feriadão, é segunda-feira, dia das crianças. A nossa comunidade católica também, né, vivenciando mais um dia da padroeira, né? Muito bem, um abraço a todos os amigos católicos que nos ouvem. Você que é devoto de Nossa Senhora Aparecida, obrigado pela audiência também. Todos vocês que nos ouvem, muito obrigado, viu? 8 horas e 24 minutinhos em Francisco Beltrão. A gente vai até as 11 horas da manhã com, claro, muita música legal pra você curtir com a gente por aqui também. Já, já, tá, meu amigo? Tá bom, minha amiga? Então, beleza, então. A gente já volta com mais sucessos. E, por enquanto, essa primeira hora aqui é destinada e dedicada às informações do Sudoeste do Paraná a todos vocês. Ok? Mulher morre após colisão entre caminhão e caminhonete na 182. Infelizmente, mais uma vítima de acidente no fim da tarde dessa quarta-feira em Ampere, aqui no Sudoeste. De acordo com informações apuradas, um caminhão guincho com placas de Cascavel seguia no sentido Francisco Beltrão a Ampere quando, por motivos ainda não apurados, colidiu com a Fiat Strada de Ampere. O motorista do caminhão não ficou ferido. Na caminhonete estava o condutor e sua mãe, identificada como Maria Fátima Robold Siqueira, de 62 anos. Ela não resistiu aos ferimentos e morreu no local do acidente. Equipes da EPR e a Brigada Comunitária prestaram atendimento à ocorrência. O local foi isolado para o trabalho da Polícia Científica e do Serviço Médico Legal. A Polícia Rodoviária Estadual realizou os levantamentos no local e confeccionou o boletim do sinistro. 8 horas mais 25 minutos. Obrigado a você, meu amigo. Obrigado a você, minha amiga, que sempre ouve a gente. Muito legal estar contigo até as 11 da manhã. A gente faz companhia para você ficar aqui grudadinho na cintura da Nauin. É, muito bem. Vamos lá. Ótimo, abençoado dia para você. Que nossa quinta-feira aí seja repleta de boas novas, de boas coisas também. Tá bom, meu amigo? Agora, até as 11 horas da manhã. As informações policiais das últimas horas, tudo muito tranquilo aqui em Francisco Beltrão. Os destaques realmente, né? Vai aí então para esse acidente ontem em Ampere, uma tragédia dessa mulher que morreu nesse acidente ontem, né? Estava com o filho aí numa... que é isso aqui? Uma estrada, né? Parece uma estradinha, ser uma estrada, né? Uma caminhonete estrada. Ah, louco, que coisa mais triste isso aqui, rapaz. Carro que bateu aí de frente com um guincho, né? Ficou acabado o guincho aqui, né? 62 anos, ontem às 18 horas. Um trecho de reta na rodovia em frente à unidade de recebimento de grãos da Cooper Itaipu. Na saída de Ampere para Francisco Beltrão, bem na saída de Ampere. Maria de Fátima Robald Siqueira, 62 anos, moradora de Ampere, era passageira, né? O filho Wanderson Siqueira, que sofreu ferimentos leves. As informações apuradas pelo jornalismo da Interativa FM e Ampere FM, o caminhão seguia sentido Beltrão quando a Fiat Strada trafegava na direção contrária. Que o condutor da Fiat Strada relatou que o caminhão invadiu a pista contrária. Segundo ele, houve uma tentativa de desviar para evitar a colisão, mas não foi possível, né, impedir a batida. As circunstâncias do acidente deverão ser apuradas pelas autoridades competentes. Com a violência do impacto, Maria de Fátima morreu no local. O motorista da Fiat Strada, filho da vítima, teve ferimentos leves. Já o condutor do caminhão não se feriu. Mãe e filha, moradoras de Ampere, no momento do acidente, estavam seguindo para o sítio da família, localizado na cabeceira de São Salvador, interior do município. A intenção era retornar à cidade mais tarde, e a idosa é sogra do secretário de urbanismo de Ampere, o Volney Pagno. O caminhão envolvido no acidente estava retornando de Pato Branco para Cascavel. Equipes da concessionária EPR foram acionadas para atender a ocorrência.
Chegando lá, a mulher já estava sem vida, né? Após a colisão, os dois veículos ficaram no acostamento da rodovia. O trânsito precisou ser totalmente interditado durante o atendimento. A científica, SMR de Francisco Beltrão, a rodoviária estadual também estiveram no local para registrar esse acidente. Que triste, né, gente? Coisa triste. Meu Deus do céu. É, rapaz. Agora 8 horas e 28 minutos, um bom dia para você, muito obrigado pela sua audiência, a gente vai até as 11 horas da manhã.

gente vai trazendo pra você muito mais músicas, porque hoje tá muito tranquilo, graças a Deus, não tem notícias aqui pra trazer. Ainda bem, viu, gente? Ai, que bom, que bom, que benção. Vamos pra frente? As principais notícias também aqui, é claro, do nosso país, o que é destaque hoje em todo o nosso Brasil, é, rapaz, amor. No mais, aí tudo certinho? Como é que tá, meu amigo? Você que tá no teu trabalho, já levou eu junto pro seu trabalho? Como é que tá? Hã? Já levou nós pro seu trabalho? Tem gente que leva nós pro trabalho, não deixa, não desgruda de nós, né? Eu acho isso maravilhoso. Um abraço pra vocês todos aí que estão sempre ligados com a programação 106. Vamos lá então pra programação, especialmente hoje no dia do direito à vida, no dia do combate a cartéis. Daqui a pouco, com o apoio do Laboratório Palma Sola, gente, eu trago pra você também, é claro, mais informações aqui, né, na hora do nosso boletim saúde, né, momento saúde. Vamos falar um pouquinho sobre a triagem da depressão, sobre conscientizar e promover a detecção precoce da depressão, tá bom? Já já, no momento saúde, mais informações acerca desse assunto. Se cabe aí ao seu interesse, por favor, não desliga o rádio, fique ligado com a gente. Daqui a pouco mais, Momento de Saúde traz um pouquinho mais sobre o combate, né, da depressão precoce, os primeiros sintomas, né, o que você pode estar sentindo, o que você sente, já já essas informações de suma importância para você, amigo ouvinte. Os principais assuntos do Brasil a partir de agora, bom dia! Carreta perde os freios e atinge cerca de 20 veículos na PBR-040 em Minas. Carreta carregada de cerveja fica atravessada e bloqueia a avenida da Grande Floripa. Motorista perde o controle do carro e atinge loja de autopeças em Timon, no Maranhão. Acidente entre ônibus e caminhão deixa 7 pessoas feridas em Nova Glória, Goiás. No Espírito Santo, trabalhadores ficam feridos após andaime despencar de prédio em Vila Velha. Duas irmãs são atropeladas por carro desgovernado em Pernambuco, na PE-88. Bombeiro suspeito de matar estudante de medicina em São Paulo volta a ser preso. As principais notícias do Brasil no seu rádio. A gente já volta com as internacionais por aqui. 8h32. Buenos dias. Da Brasil, velho de guerra. 106.3 Amauí FM. Amauí FM. Bom dia. Buenos dias. Tudo bem aí? Quintou no Sudestão, amanhã já é sexta-feira. Amanhã é sexta-feira. Vamos às internacionais por aqui. Mulher que sobreviveu à execução nos Estados Unidos seria retirada do suporte à vida antes de recuperar a consciência. Israel realiza ataque em Gaza no aniversário de 7 de outubro e deixa 3 mortos. Nobel de Química premia descoberta que ajuda a explicar por que determinadas moléculas possuem apenas uma orientação. Rubio afirma que Irã perdeu o controle sobre o Estreito de Hormuz e minimiza a força de Teherã na região. Rússia lança nova onda de drones e mísseis contra a Ucrânia, deixando ao menos 25 mortos. Protesto estudantil na Bélgica termina em confronto entre manifestantes e policiais. Mulher que sobreviveu à injeção letal nos Estados Unidos está irritada e confusa, afirma a defesa. Voltada ao combate às drogas e ao crime organizado, Estados Unidos criam uma unidade na Argentina. Papa faz referência a Nossa Senhora no Vaticano e pede proteção para o povo brasileiro. Trump afirma que Nobel da Paz perderá credibilidade caso ele não seja escolhido como vencedor. Estados Unidos estudam cobrança de $70 mil para estudantes estrangeiros que desejarem trabalhar no país. Maduro pode enfrentar novas acusações relacionadas a supostas torturas contra cidadãos americanos. Dinamarca acusa a Rússia de promover sabotagens contra empresas que fornecem equipamentos à Ucrânia. Prefeito é atingido por gás lacrimogêneo durante protesto na França. Ataque com faca em escola da Polônia deixa 7 pessoas feridas. Estados Unidos enviam drones militares à Colômbia e ao Equador, segundo o jornal. As informações do Brasil e do mundo você ouve por aqui, no seu radio.
Como é que tá aí, meu amigo? Tudo bem? Hã? Curtiu um sertanejinho agora, bem de leve? Vamos, eu e tu, tu e eu, então vamos.

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5: E aí, bom dia. Agora 17 para as 9.

0: E aí, meu amigo, tudo certo contigo? Tudo legal? Então tá bom, seja bem-vindo, bem-vinda a mais um dia de sintonia da cidade por aqui, nessa super quinta-feira. Quintou por aqui, meu amigo Cláudio Melo já tá aí chamando com informações das ruas da cidade, a nossa unidade móvel a todo vapor. Bom dia, Cláudio Melo.
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2: Chegando com informações nesta manhã de quinta-feira aqui em Francisco Beltrão. Bom dia, Gilson e ouvintes. Estou com o professor Adilson Rocha, diretor da Universidade Unioeste, para falar um pouquinho do vestibular. Bom dia.
3: Bom dia, Cláudio. Bom dia, ouvintes. Então, a Unioeste está com as inscrições do concurso vestibular, né, 2027. Em aberto. Então, elas iniciaram no dia 15 de julho e vão, então, até o dia 14 de outubro, às 23h59. É importante os candidatos acessarem o site da universidade, lá na página do vestibular. A inscrição é feita totalmente via eletrônica, né, via internet. Em termos de novidades, né, nós temos, então, a taxa de inscrição, ela é R$ 205,00 para os cursos, né? Para quem vai fazer como treineiro ou PSS seriado é R$ 95,00. No entanto, né, um grande número de cursos são isentos de taxa de inscrição para o concurso vestibular. Então, temos aí também aqueles candidatos que são CAD único, eles podem pleitear a isenção de taxa para os cursos que têm o valor da taxa. E temos também algum rol de cursos que eles não têm taxa, né? Então, por exemplo, em Francisco Beltrão, no campus de Francisco Beltrão, né, os cursos de licenciatura em geografia, bacharelado em geografia, curso de nutrição, pedagogia e também serviço social, esses cursos já são isentos de taxa de inscrição. Lembrando, né, que o concurso vestibular da Unioeste, ele trabalha com um sistema de cotas, né, 60% das vagas são para o concurso vestibular, outros 20% são via Enem, né, pelo SISU, e os outros 20% são via a prova Paraná. E dentro desses conjunto de percentuais tem aí também as cotas. A prova vai ser realizada no dia 27 de novembro, né, um domingo, né, em dois períodos, pela manhã com intervalo e à tarde. E elas vão ser realizadas aí em diversas localidades, né, Cascavel, Foz do Iguaçu, Marechal Cândido Rondon, Toledo e Francisco Beltrão, onde nós temos os campos da universidade. E também nas cidades de Curitiba, Guarapuava, Maringá e Campo Grande. Então, os candidatos podem escolher o local da prova, onde for mais conveniente. E todas as demais informações estão aí no site, na página do vestibular.
2: Campo Grande, Mato Grosso do Sul?
3: Isso, Campo Grande, Mato Grosso do Sul. Então, temos lá um local de aplicação de prova também. Esses locais adicionais, né, fora das séries da Unioeste, eles já há algum tempo vêm realizando a prova. Porque são localidades onde nós temos muitos candidatos de origem, né, que buscam a universidade. Então, para facilitar, né, não ter todo esse deslocamento, até inclusive interestadual, então a universidade oferta a prova nesses locais também.
2: Tá certo. As demais atividades no momento?
3: Nós estamos agora aí caminhando, né, para o último bimestre, né, para fechar o ano letivo. Nós temos a perspectiva de, conforme o calendário, para fechar dia 8 de dezembro, né, terminam as atividades acadêmicas, né, e aí no dia 18 finalizamos o ano letivo. Então, a perspectiva das formaturas também, né, já no dia 27 de novembro nós temos a formatura do curso de medicina, e dos demais cursos elas vão ocorrer, então, aí no dia 18 e 19 de fevereiro de 2027.
2: Comecei com o professor Adilson Rocha, ele é o diretor aqui da Universidade Unioeste de Francisco Beltrão. Informações da Nauim, repórter Cláudio Melo.
0: Valeu, meu brothers. Valeu, Cláudio. Obrigado pela sua participação por aqui. De volta daqui a pouquinho com mais, tá bom? Tá
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3: Essa foi a indicação da galera do escritório da pintura por aqui. Já voltamos com mais sucesso. Já, já!
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3: É, a gente adora falar um pouquinho mais de esporte também, né? Pela manhã aqui é bem legal. O povo que gosta de esporte, tipo o Cláudio Melo da vida, assim, ó. Quem não gosta do esporte, né? Vem por aqui com o esporte agora, a locutora Patrícia. O Inter ganhou ontem, Cláudio. O Grêmio empatou. Daqui a pouco mais no Panorama Esportivo você vai ouvir sobre isso e tudo mais, tá bom? Locutora Patrícia, bom dia.
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6: Olá, chegando para você o nosso Esporte Agora de hoje, com a minha apresentação, locutora Patrícia. E a despedida de Lionel Messi da seleção argentina terminou com uma cena que não estava no roteiro da festa. Depois da vitória por 3-0 sobre Benin no Monumental de Nunes, um show de drones preparado para homenagear o Camisa 10 começou com a exibição do logo da Sancor Seguros, patrocinadora da AFA. Os cerca de 85 mil torcedores que lotaram o estádio esperavam uma homenagem ao maior astro da história recente da seleção. Quando os drones começaram a formar imagens

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12: É, rapaz, mais uma super manhã por aqui de muita música e informação. 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Você que precisa de exames laboratoriais, deixa eu mandar um abraço aqui pra galera do Escritório da Pintura, hein, né? Rapaziada que pinta o nosso Cristo Redentor aqui de Francisco Beltrão. Olha o trampo dos caras aí, sempre junto com a gente. Obrigado, valeu toda a equipe da Escritório da Pintura. Valeu, Leandrinho, toda a equipe, é o 991-02-8913, é o número dessa galera maravilhosa aí. Valeu, obrigado pela audiência, sempre ouvindo nós nas construções, nas pinturas, onde vocês estiverem, né? Que maravilha. Vamos lá então, gente, mais uma super edição desse Momento Saúde de hoje, edição desta quinta-feira, com esse dia maravilhoso. Falar em dia maravilhoso, é um dia bom pra pintar hoje, né? Todo mundo, beleza, então, tudo certo, né? Bagual distância. Alimente-se bem por aqui, bom dia, vamos lá.
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14: Busque alimentos naturais. Siga uma alimentação o mais natural possível e tente fugir de refeições com muitos produtos industrializados. Se comer um macarrão industrializado, faça você mesmo um molho caseiro. Se quiser tomar um suco de frutas, tente tomar o natural, pois os alimentos industrializados contêm muitas substâncias como corantes e conservantes que possuem altas quantidades de sódio e podem, em longo prazo, causar hipertensão e sobrecarregar os rins.
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12: Bom, gente, como havíamos prestado por aqui, ó, a detecção precoce da depressão. A identificação rápida, reconhecer os primeiros sinais de transtornos depressivos em consultas médicas de rotina ou campanhas comunitárias. Hoje é dia 8 de outubro, marcado pela campanha de triagem da depressão, com o objetivo de conscientizar e promover a detecção precoce da depressão.

0: depressão. O acesso ao tratamento, onde encaminhar o paciente para psicoterapia, o acompanhamento psiquiátrico antes que o quadro se agrave. Diminui o impacto na qualidade de vida e prevenir, inclusive, casos graves ou crises severas. Sinais comuns de alerta, atenção. Tristeza persistente ou sentimento de vazio. Perda de interesse em atividades antes prazerosas. Alteração do sono. Cansaço constante e falta de energia. Dificuldade de concentração ou tomada de decisões. Se você quiser detalhar aí alguma informação, hoje é o dia imprevisível na sua vida. Que tal? Você pode procurar, sim, ajuda na triagem da depressão, viu? O dia de hoje, o objetivo de conscientizar e promover a detecção precoce da depressão. Fica ligado, não é brincadeira. Você precisa de ajuda? Não se cale. 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

0: Bom dia pra você que não tem tempo pra pensar, porque pensar exige tempo e você já tem que enfrentar o dia.
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2: O senador Flávio Bolsonaro, do PL, gerou repercussão ao falar em mudar a Constituição para redemocratizar o país. A declaração, sem detalhamento, foi destaque nas manchetes dos principais jornais do Brasil. O tema surge em meio a tensões eleitorais e discussões sobre o cenário político nacional, com o senador ampliando apoios e seu chefe de campanha levando um recado ao Supremo Tribunal Federal.
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3: Ok, mais uma vez, obrigado pela sua audiência. Vamos junto até as 11 horas, 9 horas e 12. A gente já volta. Agora tem a sequência do ouvinte, vamos lá?
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3: Fala baixinho, fala altinho, não, fala baixinho. Vamos lá, até as 11 horas por aqui. Valeu, Baixo, bom dia, como é que você tá, meu brother? Tudo certo por aí? A indicação por aqui vem da Fabi, que tá ouvindo a gente aí, ela quer ouvir Engenheiros do Havaí. A Fabi que trabalha como o quê? É, tata, é isso? Zeladora? Ah, bom. Um fonezinho aí, Fabi, obrigado, querida. Engenheiros do Havaí, falei, pede mais duas. Toca uma do meu amigo Bira. Falei, tu conhece o Bira? Sim, nós na aldeia. Então tá bom. E Barão Vermelho, amor, pra recomeçar. Valeu, Fábio. Obrigado, querida. Tamo junto.

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6: Uma grande festa, realmente, né? Aqui com o nosso 10º Batalhão de Bombeiros Militar. Né? Junto com a gente por aqui, o nosso comandante, o Tenente Coronel, o Ivo Lúcio Fischer, que inclusive hoje comemorando o número 114, né? 74º aniversário do Corpo de Bombeiros. Na ocasião, Cláudio Melo está por lá chamando para mais informações dessa linda solenidade, o aniversário dos nossos queridos amigos do Corpo de Bombeiros em todo o Brasil e aqui em Francisco Beltrão também. Segura aí, vai lá, Cláudio.
7: Coronel Fisch, aqui do Corpo de Bombeiros, falando nesse momento para a imprensa.
8: Essa renovação que é importante. E essas são, assim, as nossas expectativas de sempre estar conseguindo reequipar os nossos, tanto as viaturas quanto os nossos equipamentos.
9: Mensagem que fica, então, para toda a população do Sudoeste, Coronel, que possa novamente, como sempre, contar com o Corpo de Bombeiros. Uma mensagem, então, para o povo do Sudoeste que nos ouve e nos assiste.
8: Bom, primeiramente é gratidão pelo reconhecimento. Aqui a gente tem um povo muito solícito, né, um povo muito parceiro, que está sempre nos apoiando em todas as nossas ações, né? E eu digo que aqui o 10º Batalhão Francisco Beltrão, que tem 27 municípios, ele está de portas abertas aí para todos que quiserem conhecer o nosso trabalho, visitar o nosso quartel e que se sintam que fazem parte dessa história aí do Corpo de Bombeiros. Obrigado.
7: Coronel Peixe, aproveitar que chegamos um pouquinho, falar um pouquinho também do efetivo do nosso Corpo de Bombeiros que atende a nossa região.
8: Veja bem, nós estamos aí com os alunos soldados que já estão começando a estagiar. Isso dá um fôlego muito bom. A gente sabe que em todo o estado, por mais que o nosso governador ele se empenhou muito, mas a gente teve bastante aposentadorias e isso com certeza deixa a gente assim, sempre ali no limite. Então, assim, com a vinda desses alunos, eu acredito que vai ser um grande desafogo aí no nosso efetivo.
7: Tá certo. Aí, obrigado e parabéns.
8: Eu que agradeço aí a todos vocês.
7: Aí, Coronel Richard também falando aqui para a imprensa beltronense nesta manhã aqui no Corpo de Bombeiros de Francisco Beltrão.
6: Parabéns aos nossos heróis, nossos guerreiros de farda, né? Eita, profissão maravilhosa, né? Um abraço a toda a nossa corporação de bombeiros aqui em Francisco Beltrão, valeu. Especialmente ao meu querido Sargento Yuri, né? Ao meu querido Bortoloso por aqui também. David, querido, bom dia pra você, meu irmão, minha admiração pelo seu trabalho, assim como também um bombeiro aqui em nossa cidade. Valeu, meus amigos queridos, a gente já volta.
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6: Hello, my friends! 9h31 agora! Amanheceu em Francisco Beltrão. Manhã na metade já, que beleza! E aí, como é que você tá? 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
6: Viu, Marzinho? Cadê você, Vilmarzinho? Querido Vilmarzinho, arrumando muitos computadores aí. Vilmar, tô precisando de um teclado aqui pra emissora. Você tem pra vender, por favor? Ok, resumindo, a gente precisa passar aí, né, pra comprar um teclado. 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Samsung projeta lucro quase 9 vezes maior no terceiro trimestre, impulsionando pela demanda por inteligência artificial. Trump considera a principal honraria científica dos Estados Unidos a Elon Musk e outros executivos do setor de tecnologia. Flórida pede à justiça que obrigue a Meta a limitar o uso do Instagram e Facebook por menores de idade. OpenAI afirma que novo modelo conseguiu produzir 377 resultados em problemas matemáticos complexos. SpaceX busca cerca de 40 bilhões para comprar chips de inteligência artificial da NVIDIA, segundo a agência. Noruega avalia proibir o uso de óculos inteligentes em espaços públicos. Google Maps ajuda homem a localizar cratera formada há 399 milhões de anos. ChatGPT ganha nova interface capaz de criar gráficos, mapas e ferramentas interativas. NASA prepara missão para estudar o Sol com lançamento previsto para 2027. Spotify libera audiolivros para assinantes prêmio no Brasil. NASA divulga imagens sem filtros de um amanhecer em Marte e chama atenção nas redes sociais. Gelo do Ártico atinge um dos maiores níveis já registrados historicamente. É mais uma super edição por aqui, é claro, do nosso Mundo e Tecnologia, com apoio da Gnu Informática. E por falar em informática, o Minuto Digital também faz parte dessa programação, segura.
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15: Já que estamos colocando o Google para fazer todo o trabalho pesado para você, em vez de passar por todos os problemas de digitar a URL de algum dicionário, tesauro ou tradutor online, basta usar a barra de endereços do Google. Você pode digitar uma palavra mais significado, sinônimos ou em espanhol, em francês, ou qualquer tradução que esteja procurando. Cara, se o Google pudesse declarar os impostos por mim...
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0: Música no seu rádio, legal. Daqui a pouco a gente volta com mais sucessos pra você curtir na programação 106. Bom dia, cidade. A gente já tá de volta daqui a pouco com mais sucesso música.
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0: E aí, bom dia, 15 para as 10 agora!

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2: Crau, cadê o Crau? Fala, Crau. Agência do Trabalhador tem emprego aí ou não? Vai lá, meu irmão.
3: Paula Malacarne, aqui da Agência do Trabalhador Francisco Beltrão. Paula, vamos falar dos principais empregos que tem hoje aqui disponibilizado, né? E quantos empregos nós temos hoje, nesta quinta-feira? Bom dia.
4: Bom dia, ouvintes. Hoje nós temos aqui na agência 193 vagas disponibilizadas. Alguns dos cargos são auxiliar de linha de produção, trabalhador rural, supervisor comercial, soldador, serviços gerais, repositor de mercadorias, pizzaiolo, pedreiro, operador de empilhadeira, nutricionista e negociador. Além desses, são vários outros cargos que a gente tem aqui, tanto com experiência como sem experiência também.
3: A gente sempre comenta, Paula, que possibilidades, né, abertas aqui na Agência Trabalhadora para você trabalhar, mesmo sem experiência.
4: Isso, temos várias vagas sem experiência também.
3: Nossa, a documentação para vir até aqui?
4: É só o RG mesmo, só o RG.
3: Muito bem, vamos deixar então o endereço aqui da Agência Trabalhadora, é bem fácil você se localizar.
4: Isso, é Rua Ponta Grossa, 1588, aqui no centro.
3: Muito bem, essa é a Paula Malacarne, aqui da Agência do Trabalhador, em Francisco Beltrão.
2: Valeu, Cláudio. Obrigado pela sua participação e mais essa super manhã de muita informação aqui na nossa Unidade Móvel. A gente já volta com mais sucesso. Fica ligado.
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Saudade véia do caramba. Bruno Marrone também rolou por aí. O som do André e Karina. E daqui a pouco tem mais músicas. Porque agora é hora do Padre Ezequiel Dalpozo pra você. Bom dia, a gente volta já.

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Olá, meu amigo, olá, minha amiga ouvinte. Eu sou o Padre Ezequiel. Esse é o momento de despertar para o amor. Eu queria falar sobre a importância de tomar consciência da realidade para que a gente possa mudar. O primeiro elemento de toda mudança é a conscientização. Por isso, faça uma autoanálise. Conscientize-se. Observe os seus pensamentos, os seus medos, as suas crenças, os seus hábitos, as suas atitudes e perceba o que precisa mudar. Coloque tudo sob a lente de um microscópio. Estude-se. Hoje se diz muito, se conheça, autoconhecimento. A maioria de nós acredita que vive uma vida baseada em escolhas, mas em geral isso não é verdade. Mesmo sendo pessoas esclarecidas, ao longo do dia, tomamos poucas decisões que refletem a nossa consciência, ou a consciência que nós temos naquele momento. Na maioria das vezes, nós somos como que robôs. E agimos no automático, dirigimos a vida por condicionamentos passados, por aquilo que nós recebemos da infância, pelo nosso costume, por velhos hábitos. E é nesse ponto que entra a necessidade de conscientização. A consciência observa os nossos pensamentos e as nossas ações para que vivamos das escolhas verdadeiras, feitas no momento presente, feitas no agora, para sermos governados por nós mesmos e não por uma programação que vem do passado. Portanto, adquirindo consciência, você poderá viver do que é

0: hoje em vez daquilo que foi ontem, porque a grande maioria das pessoas age a partir dos hábitos que foi construindo, e muitos hábitos não são bons, muitas percepções não são boas, por isso cria um sofrimento para a pessoa e para o entorno dela. Por isso, caro ouvinte, tome consciência da sua vida, daquilo que você faz, do seu comportamento, e só assim você poderá mudar, avançar, tornar-se uma pessoa melhor e mais feliz. Pensemos nisso. Deus Pai de amor e bondade, fonte da bênção, dignai-vos abençoar os vossos filhos e filhas, com a vossa graça, com o vosso amor, sustentai-os no caminho, dai-lhe força, dai-lhe paciência, serenidade, esperança, para buscar o melhor da vida, para tomar consciência sempre das atitudes e melhorar sempre, porque nós somos feitos para a construção, para nos tornarmos melhores em cada dia. Deus abençoe, em nome do Pai, do Filho e do Espírito Santo. Amém.
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0: Muito bem, agora 10 horas e 5 minutos. Bom dia pra você, tudo de bom? A gente vai até as 11 horas com muita música legal no seu rádio. E a gente traz também, a partir de agora, mais uma super edição do Esporte Agora. Pra você que adora um esporte, aí é legal demais esse quadro, viu? Fica ligado. Alô, locutora Patrícia, de volta. Bom dia.
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2: E Jorge Jesus se pronunciou brevemente a respeito da manifestação de resposta de Cristiano Ronaldo, realizada na última terça-feira, em meio à briga com o técnico, que culminou com a sua saída da seleção portuguesa. Ao sair de casa, o mister foi abordado pela imprensa local e foi questionado se tinha lido a carta do CR7. Li o comunicado e agora, como faço todos os dias, vou para a federação trabalhar, pensar na equipe e na seleção, disse o comandante. De acordo com o CR7, o mister faltou com a palavra em duas ocasiões ao prometer que ele jogaria 30 minutos contra a Noruega em Oslo e depois ao assegurar que leria uma espécie de pedido de desculpas em entrevista coletiva após não colocar o astro um minuto sequer em campo na partida, mesmo com ele tendo feito um longo processo de aquecimento.
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0: E aí, bom dia, agora 10 e 9, tudo de bom pra você?
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1: Daqui a pouquinho tem previsão do tempo pra você. Fica ligado. Tá em

0: dia! Bom dia pra você, tudo bem? A informação por aqui também é claro que agora há pouco um acidente onde um carro caiu aí no lonqueador, né? Agora há pouco aí a informação também a respeito de um carro de um aplicativo de locomodade urbana. Acabou caindo dentro do lonqueador. Mais um carro pra dentro do rio aí, que barbaridade. Apenas ferimentos leves no condutor do veículo, tudo organizado, tudo certinho com os nossos amigos. O corpo de bombeiros também, né? Muito bem. Mais aqui um carro dentro do lonqueador. Tudo certo, graças a Deus. Que bom, né? E aí, como é que tá as coisas por aí? Tudo certinho? Que bom que não aconteceu nada, né? Com o cara, que tristeza, não. Por isso, né, gente? Não é mal. Que bom que ele tá bem. Que bom que ele está bem. Muito bem. E você aí, como é que tá? Tudo certinho? Tudo legal? Então tá bom. Obrigado pela sua audiência. Maravilhosamente bem. Muito bem. A gente vai até às 11 horas com muita música legal, porque agora é hora da previsão do tempo aqui pro sul do Brasil. Obrigado a você que ouve a gente também através, é claro, do nosso aplicativo. Muito obrigado. Tá bom? Previsão pro sul e depois para Francisco Beltrão também. Bom dia.
1: Previsão do tempo para quinta-feira, 8 de outubro de 2026. Região Sul, em Florianópolis, Santa Catarina, previsão de céu encoberto com chuvisco. Os termômetros registram mínima de 19 e máxima de 23 graus. A umidade relativa do ar fica entre 100 e 80%. Céu azul no Paraná. Comemora aniversário com céu claro a encoberto nesta quinta-feira. Termômetros registrando mínima de 19 e máxima de 32 graus. A umidade relativa do ar oscila entre 100 e 50%. Você ouviu a previsão do tempo para esta quinta-feira, 8 de outubro de 2026, com informações do IBGE Cidades e do Instituto Nacional de Meteorologia, INMET. Você ouviu?
0: Agora 10h21, bom dia pra você, vamos junto até as 11 horas da manhã.

0: As informações do nosso querido sudoestão do Paraná, será que vai chover ou não vai? Eu acho que a previsão que tinha para hoje, por exemplo, acho que já miou, né? Vai se mudar muito o tempo, mas tinha muita chuva para hoje, mas olha o solão que tá aí fora, né, gente? Será que... Só que o perigoso é que esquenta demais, né? Aí fica um tempo perigoso e lindo, na verdade, ao mesmo tempo, né? É, eu acho que... Ó, não sei não, viu, gente? Eu acho que lá vem chuva e essa... Esse calorão aí que tá aí sobre a nossa cidade é tenso também demais, viu? Dá medo, né? Sexta-feira, amanhã, tá? Chuva e trovoadas, chuva mais volumosa pra sexta. A previsão pra hoje é de chuvas e trovoadas também. É, e a previsão de ventos fortes em alguns momentos hoje, quinta-feira. Temperatura mínima de 17, máxima 28 graus em Francisco Beltrão. Já amanhã, sexta, a mínima de 18 e máxima 26 graus. Possibilidade de chuva mais volumosa. Sábado, chuva e trovoada. 17 a 23 graus a previsão. Domingo tem chuva, segunda tem chuva também. E a previsão de condições favoráveis e temporais, rajadas de vento e granizo no sudoeste do Paraná, especialmente entre hoje e os próximos dias. E atenção, Beltrão, nessa quinta o tempo fica instável, com temperaturas podendo chegar aos 28 graus e possibilidade de chuva e trovoadas. A instabilidade deve continuar nos próximos dias, com previsão de chuva e risco de temporais. Tá bom? É muita informação para você também por aqui, sobre hoje aqui em Francisco Beltrão, a mínima de 18 e máxima 29. Noite com muitas nuvens hoje. Previsão também aqui para amanhã. Vamos ver o que temos aqui para amanhã. Nossa querida cidade. Amanhã sim tem chuva, hein? Amanhã tem 14 milímetros aqui marcando. 14,7. 92% de chances para que chova. Sim. Muita chuva aqui no sudoestão do Paraná, principalmente para Francisco Beltrão. Tá bom? E também aqui a previsão para sábado é de 20 milímetros, muita chuva, chances de 94%. Bastante chuva aqui para este sabadão. E também chuvas para aqui, deixa eu ver. Domingão também tem bastante chuva. Véspera de feriado em Francisco Beltrão. Previsão então aqui para muita chuva, inclusive. Para sabadão e também para domingão, né? E tem previsão também de chuva, 25 milímetros, onde está marcando mais chuva, realmente é para o feriado do dia 12 de outubro, tá bom? Então, a previsão é para 25 milímetros no feriadão de dia 12 de outubro, segunda-feira, tá bom? Então tem chuva a partir de hoje até segunda-feira, não para, e segundo informações também do Climatempo, se estende durante toda a semaninha, terça tem chuva, quarta chuva, quinta chuva, tem chuva todo dia, a partir de hoje. À noite aqui em Francisco Beltrão, tá bom? A chuva começa hoje, só vai parar na semana que vem, lá por sexta-feira, se parar, que é muita chuva, viu? Mês de outubro aqui, chuvaredo. Chuvaral. A gente já volta com mais músicas, fica ligado, daqui a pouco tem Hora do Galchão por aqui.
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0: Fala, meu querido. Cláudio Melo, na Sala do MEI. Bom dia, Cláudio.
3: Justo Correia, da Sala do MEI, aqui em Francisco Beltrão. Vamos reforçar o convite do dia D. Justo, bom dia.
4: Bom dia a todos os radiovintes aí. É, isso mesmo, vamos reforçar então o convite para quem é microempreendedor e que precisa emissão de notas fiscais, tanto de comércio quanto de serviço. Essa semana, então, estamos com a semana D. É, você que tem necessidade, que não emite a nota sozinha ainda e que quer aprender, que tem interesse, nos procure aqui na Sala do Empreendedor junto ao Parque de Exposições, que estaremos disponíveis aí durante todo o dia para estar te ajudando e auxiliando a emitir a nota sozinho, pelo aplicativo ou pela Receita PR, que é a nota de comércio.
3: Tá certo. Então vocês estão aqui disponibilizados, funcionários, para orientar e capacitar essas pessoas para trabalharem sozinho, né? Fazer os seus, suas notas, os seus serviços eletrônicos.
4: Isso mesmo, Cláudio. Então, nós estaremos não somente nesta semana, mas em todo mês de outubro, então, fazendo essas capacitações aí para quê? Para que o microempreendedor tenha mais autonomia, consiga fazer lá da palma da sua mão 24 horas por dia e não precisar vir até a sala pessoalmente para estar fazendo esse tipo de serviço, que em 3 passos você consegue emitir bem tranquilo a nota, tanto a nota de serviço quanto a de comércio. Lembrando também, Cláudio, que... na próxima semana nós vamos enfatizar, então, boletos para você que tem, não sabe emitir sua DAS sozinho. Vamos enfatizar, então, a DAS mensal e o parcelamento para quem tem aí, às vezes, em atraso e que todo mês precisa vir até a sala para emissão. Então, a gente vai capacitar esses microempreendedores para eles poderem estar fazendo aí pelo link da sala e agilizando no dia a dia e tendo mais autonomia.
3: É porque hoje é tudo online, tudo é fácil, né? É só você aprender, inclusive até a sua própria conta bancária. Estamos falando aqui do pessoal dos MEIs.
4: Isso mesmo, desde o Banco do Empreendedor ali também, que a gente faz, é tudo pelo WhatsApp, é tudo online. A nossa sala digital também aqui, você consegue fazer, tem o passo a passo aí em todos os serviços do microempreendedor. Então, assim, se você tirar 5 ou 10 minutos, é fácil, a gente consegue estar te ensinando, estar mostrando o passo a passo ali. E para que você tenha, como eu disse, né, autonomia e que às vezes acaba, como o dia a dia da gente é corrido, né, todo mundo atarefado, todo mundo com seus serviços, então, para facilitar mesmo. 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
3: Comecei com a Justi Correia aqui da sala do MEI de Francisco Beltrão.
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0: E aí, bom dia, tudo bem? 10h32 agora, tá abafado, né, gente? Oh. Calor, ó, e a chuva!
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0: Ótimo bom dia pra você, obrigado pela sua audiência. Daqui a pouquinho tem a hora do gauchão no seu rádio. Fica ligado com a gente, porque agora tem a nova do Guilherme Santiago com Butterfly. Ficou linda essa versão, ó.

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0: 10:41.
1: Tá chegando! A hora do gauchão por aqui, com apoio da Querência Agropecuária. A gente vai até as 11 com você e muita música legal no seu rádio por aqui. Tá legal ou não? Então vamos lá, ó.
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1: 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Tá, e aí, ó.
4: Deu aí, deu
1: você, tu mesmo. Ah, que beleza.
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4: É isso aí mesmo. Vamos lá, Marcelo, velho.

0: Paguei, interferindo aqui a música gauchesca de última hora, Cláudio Melo, informações a respeito de um acidente. É isso, Cláudio, bom dia.
1: Bom dia, Jesus, bom dia. É um acidente aqui agora, há poucos instantes, na Joconda Felipe, né?
0: De novo?
1: Naquele sentido aqui, onde tem o rio, ao sentido ao posto de saúde aqui de Francisco Beltrão. Envolvimento aí com um Uno. Uno de aplicativo, inclusive, e o Uno acabou caindo dentro do rio. Ele vinha na preferencial da Joconda Felipe quando atravessou, né, um carro, um Onix Prata, acabou colidindo, né, bem no meio do Uno, e o Uno acabou sendo jogado dentro do rio, né. Mas, na verdade, aqui a Polícia Militar já está aqui fazendo boletim. O rapaz do aplicativo, né, do Uno, não tinha nada a ver, vinha na preferencial. A senhora dirigiu o Onix, atravessou a ponte e deu no meio desse Uno, que acabou, inclusive, infelizmente, sendo jogado dentro do rio. Pelo que eu conversei aqui com o proprietário do Uno, ele, inclusive, não tem nem seguro, né? Mas ele estava totalmente certo, e agora a polícia que está fazendo um levantamento aqui nesse momento, infelizmente, mais um acidente aqui no perímetro urbano de Francisco Central. Repito, o Uno vinha pela preferencial, sentido lá ao centro, rumo aqui ao posto de saúde da Vila Nova, quando esse Onix Prata dessa senhora, ela não quer dar entrevista, né, esse senhor aqui também, acabou colidindo dentro, no meio do veículo, né, desse Uno cor preta, e acabou sendo jogado aqui no rio, né, nesse momento. Ela está, pessoal da polícia aqui fazendo levantamento, já chegou também o guincho. Então essa é a informação para a programação da Rádio Anauí.
0: Ok, obrigado, Cláudio Melo, pelas suas informações. Daqui a pouco o Anauí Notícias por aqui também, né? Pessoal do Menino do Bom Jesus, é isso? Menino Jesus aqui trazendo informações também a respeito de uma venda, utilidade. Vamos lá, pessoal do Menino Jesus falando aqui, vai lá.
2: Oi, bom dia.
0: Bom dia.
2: Tem uma chácara na linha Itaíba para vender. Tanto vendo como troco por uma casa na cidade, ou marmeleiro. Se alguém interessar, ou se alguém tiver uma chácara aqui em Renascença.
0: Ok. Fala pro pessoal da Copa. A Jéssica tem para você aqui. Fala aí, Daíba, agora vamos para São Jorge. Tem mais um anúncio de venda aqui, vamos lá.
3: Bom dia, pessoal.
0: Bom dia.
3: Nós perdemos uma leitoa na estrada hoje cedo. Tá dentro de uma bolsa. Perdimos daqui da comunidade São Jorge até na chegada da cidade. Se alguém achou, se quiser devolver para nós, é nossa.
0: Tchau, gente. Agora 5 para as 11, encerrando por aqui mais um Sintonia. Vamos dando tchau para você. É hora de dar tchau, como diz o Teletubbies. Tchau, gente. Amanhã inicia novamente o horário político eleitoral, hein? Vamos pro segundo turno. Amanhã, somente as presidenciáveis por aqui. Você vai ouvir a nossa programação novamente. Todas aquelas inserções políticas, um pouco menos, é claro, que é só presidente, né? Sem senadores, deputados, mas amanhã inicia-se horário eleitoral gratuito no rádio e televisão também, amanhã, a partir de sexta-feira. Eu volto amanhã às 8 contigo, mais um Sintoninho da Cidade. A gente se fala. Tchau, obrigado, até amanhã.
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0: Pra encerrar, tem Zezé de Camargo e Luciano, não tenha dúvida. 1996, sucesso desse grande artista também, tá vendo?

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1: Onze e dois.
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como é bom, meus amigos, meus irmãos e minhas irmãs, ter a certeza e viver da certeza de que Deus nos toma em seus braços nas horas mais difíceis da nossa vida. Acredite nisso, meu irmão. Acredite nisso, minha irmã. Não duvide nunca do amor de Deus por você.

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1: Onze e trinta e um.

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2: Olá, amigos ouvintes de todo o Estado do Paraná. Uma boa quinta-feira a todos. Estamos aqui falando direto dos estúdios da Farcom, a Federação das Rádios Comunitárias do Estado do Paraná. Eu sou Darlan Martins e apresento a partir de agora o programa Fala Paraná, o programa da família paranaense. Junto comigo estão Magno Pinelli e Adriele de Oliveira. Olá, Magno, seja bem-vindo ao nosso programa desta quinta-feira.
3: Olá, Darlan e Adriele, olá, ouvintes do programa Fala Paraná. Hoje é dia 8 de outubro, vamos então com a previsão do tempo para o nosso estado. A chuva forte vai voltar ao Paraná. O calor e a umidade podem causar temporais, principalmente no oeste, sudoeste, centro-sul do estado. Curitiba tem hoje mínima 16, máxima 28 graus. Paranavaí, mínima 22, máxima 34 graus. Londrina tem mínima de 20, máxima 33 graus. Foz do Iguaçu, mínima 21, máxima 27 graus. Estamos chegando novamente para apresentar este programa da Farcom em parceria com as rádios comunitárias do estado do Paraná.
2: Olá, Adriele, seja bem-vinda ao nosso Fala Paraná de hoje. Vamos saudar nossos amigos paranaenses, que nos ouvem através de uma das nossas mais de 150 rádios parceiras da Farcom.
4: Olá, Darlan e Magno, olá, ouvintes do Fala Paraná. Hoje vamos mandar um abraço especial para os nossos amigos de Nova Aurora, que nos ouvem pela Aurora FM. De Nova Esperança, que nos ouvem pela Tâmara FM. De Nova Laranjeiras, que nos ouvem pela Guarani FM. De Nova Londrina, que nos ouvem pela Rainha FM. E de Nova Olímpia, que nos ouvem pela Olímpia FM.
2: Muito bem, Adriele, o nosso carinho a todos os nossos amigos ouvintes, em especial das cidades que você acabou de citar. Vamos então abrir os nossos trabalhos, trazendo as principais manchetes do dia.
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3: Principais jornais do estado trazem hoje as seguintes manchetes. Pela Gazeta do Povo, preço do asfalto dispara e ameaça obras de infraestrutura no Paraná.
4: Ainda no plano estadual, o jornal Folha de Londrina traz hoje. Câmara derruba veto de Tiago a projeto que destina recursos do ITR para estradas rurais.
3: Encerrando o giro das manchetes estaduais, temos o portal G1. Polícia culpa motoristas de caminhão e micro-ônibus da saúde por acidente com 23 mortos no Paraná. Velocidade alta, uso de celular e falta de manutenção. Motorista fica nervoso em abordagem e polícia descobre quase uma tonelada de maconha em caminhão em Guarapuava.
2: Estas são as manchetes das notícias de hoje, dos principais jornais e sites do estado. E a seguir, fique conosco, pois está no ar o programa Fala Paraná.
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2: Muito bem, estamos de volta com Fala Paraná. Para iniciarmos os nossos giros de notícias pelas mais diversas regiões do nosso estado, através das nossas rádios parceiras da Farcom. Vamos então para o primeiro giro de hoje. Magno, por onde vamos começar a nossa viagem pelo Paraná?
3: Darlan, neste primeiro giro de notícias desta quinta-feira, vamos até a região do Vale do Ivaí. Estamos na linha com o repórter Juliano Barbosa, da Rádio Cidade Jardim Alegre FM, de Jardim Alegre. Olá, Juliano. O que você traz de notícias desta região para nossos ouvintes do programa Fala Paraná?
7: Olá, ouvintes do programa Fala Paraná. Diretamente dos estúdios da Rádio Cidade Jardim Alegre FM, a gente traz agora as informações que chama atenção no Vale do Ivaí. Eu trago para vocês uma alerta de uma médica veterinária de Jardim Alegre que chamou atenção na última semana, principalmente entre tutores de cães e gatos. A doutora Rayana Pereira de Camargo, proprietária de uma clínica veterinária em Jardim Alegre, alertou sobre riscos de dar medicamentos de uso humano para animais por conta própria. Em entrevista, ela explicou que cães e gatos possuem organismos diferentes dos seres humanos e que alguns medicamentos podem provocar intoxicações graves e até levar à morte do animal. Entre os exemplos está o paracetamol, que pode ser especialmente perigoso para gatos. A veterinária também alerta que não é porque o animal já tomou determinado medicamento alguma vez sem apresentar problemas que ele seja seguro. A orientação é não medicar cães e gatos por conta própria. Em caso de dor, vômito, febre ou qualquer alteração, procure um médico veterinário. E em caso de suspeita de intoxicação, o atendimento deve ser procurado o mais rápido possível. O alerta é da doutora Rayana Pereira de Camargo, proprietária de uma clínica veterinária em Jardim Alegre, no Vale do Ivaí. Com informações da Rádio Cidade Jardim Alegre FM, Juliano Barbosa, para o programa Fala Paraná.
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2: Vocês ouviram então o primeiro giro de notícias regionais do programa de hoje, trazido por uma das nossas rádios parceiras. E já vamos direto com mais informações exclusivas, agora de outra região do estado. Adriele, conte pra gente para onde vamos e qual repórter está na linha aguardando para participar conosco.
4: Darlan, vamos agora até a região oeste do estado. Estamos na linha com o repórter Rafael Zorzo, da Rádio Verde Oeste FM de Ouro Verde do Oeste. Olá, Rafael. O que você traz de notícias dessa região para os nossos ouvintes do programa Fala Paraná?
8: Olá, ouvintes do programa Fala Paraná. Os próximos dias serão marcados por importantes acontecimentos em Ouro Verde do Oeste. No domingo, dia 18 de outubro, será realizada a inauguração do Lago Municipal, um novo espaço preparado para proporcionar lazer, convivência e qualidade de vida para as famílias do município. O local já conta com parque infantil, jardim sensorial, bosque e pista de caminhada. E as melhorias não param por aí. Futuramente, o espaço também deverá receber a Arena Meu Campinho e uma academia da terceira idade. A inauguração está prevista para começar às 16 horas e, no mesmo dia, o município também realizará uma programação especial em comemoração ao Dia das Crianças, com brinquedos infláveis, pipoca, algodão doce e muita diversão para a criançada no Lago Municipal. A obra do Lago Municipal contou com o apoio do governo do estado do Paraná e passa a ser mais uma opção de lazer para a população. E na segunda-feira, dia 19, outra novidade. Entra em funcionamento o Terminal Urbano Municipal, localizado junto à Praça Central. O novo espaço vai oferecer mais conforto e estrutura aos passageiros que chegam ou seguem viagem para as cidades vizinhas. Diretamente da Central de Informações da Rádio Verde Oeste FM, de Ouro Verde do Oeste, repórter Rafael Zorzo, para o programa Fala Paraná.
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2: Amigos paranaenses, vocês ouviram o nosso segundo giro de notícias regionais pelas rádios parceiras da Farcom. Fique ligado, porque daqui a pouco teremos uma nova rodada.
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2: Para você que nos ouve em cada canto deste maravilhoso estado do Paraná, através da rádio comunitária e da sua cidade, é sempre um prazer estar aqui contigo. E agora vamos trazer informação e conhecimento com o nosso quadro temático de hoje. Magno, conte pra gente quem estará conosco e qual o tema do quadro do dia.
3: Darlan, o nosso quadro temático de hoje é com Elisângeles Souza, que irá abordar o tema Greening. Vamos conferir.
9: Minuto Sistema FAEP. Um giro pelas novidades do agro do Paraná. O greening já foi registrado em 164 municípios do Paraná e exige atenção constante dos citricultores. Como a doença não tem cura, a prevenção, o monitoramento e o controle do inseto transmissor são fundamentais para reduzir sua disseminação. Para falar sobre os cuidados necessários, conversamos agora com a técnica do Departamento Técnico e Econômico do Sistema FAEP, Elisângeles Souza. Elisângeles, bem-vinda. Para a gente começar, quais são as principais medidas que o produtor deve adotar para prevenir e controlar o greening na propriedade?
10: As três principais medidas são a vistoria do pomar, monitoramento de plantas. Segundo, manejo e controle do vetor, que é o psilide, que é o inseto que faz a transmissão. E terceiro, a eliminação de plantas com sintomas.
9: E Elisângeles, como que deve ser feito esse monitoramento do pomar e quais são os sinais que indicam a presença da doença?
10: Primeiramente, inspecionar as plantas regularmente, principalmente no período de brotação, onde há maior presença do vetor. As folhas, elas possuem manchas amarelas irregulares e também há uma redução do tamanho das folhas. Os frutos, eles ficam pequenos e deformados. De uma maneira geral, o pomar, ele acaba ficando com plantas desuniformes e uma queda prematura dos frutos, com consequência, redução da produção.
9: E quais são as obrigações que o citricultor tem que cumprir para contribuir na contenção do avanço do greening?
10: Além daquelas que foram faladas como principais, ele deve cadastrar a produção na DAPAR. 50 plantas, no mínimo, já é considerado um pomar comercial. Segundo, entregar 2 relatórios anuais com os resultados das vistorias, em 15 de janeiro e 15 de julho. E, principalmente, né, na renovação desse pomar, comprar mudas de viveiros certificados. Lembrando que é obrigatória a solicitação prévia para DAPAR antes da compra.
9: Elisângeles, obrigada pelos esclarecimentos. E para mais informações e orientações, você pode acessar o site www.sistemafaep.org.br e nos seguir em nossas redes sociais. O Minuto Sistema FAEP fica por aqui. Até a próxima.
3: Vocês ouviram o nosso quadro Minuto Sistema FAEP com Elisângeles Souza, que hoje tratou do tema Greening.
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2: Já estamos de volta e para você que está nos ouvindo aí pela rádio comunitária da sua cidade, lhe fazemos um convite especial. Participe conosco dos próximos programas Fala Paraná, com sugestões de notícias e informações. E como fazer isso? Muito fácil. Envie uma mensagem para o nosso WhatsApp, DDD 41 98437 1253. Vamos de informação? Vamos chamar então mais um giro de notícias pelo Paraná.
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2: No nosso programa de hoje já tivemos a participação de rádios de algumas regiões do nosso estado. E agora teremos mais notícias exclusivas para você, amigo ouvinte. Adriele, apresente aos nossos amigos qual repórter está pronto na linha para trazer mais um giro.
4: Darlan, vamos agora até o litoral do estado. Estamos na linha com o repórter Anderson Pires, da Rádio Ativa FM de Matinhos. Olá, Anderson. O que você traz de notícias dessa região para os nossos ouvintes do programa Fala Paraná?
12: O Paraná escolheu um novo governador. Sérgio Moro foi eleito no primeiro turno com 50,10% dos votos. Sandro Alex terminou em segundo com 25,37% e Requião Filho ficou com 23,47%. Mas o resultado eleitoral deixa uma pergunta bastante interessante. Como um governo com 79% de aprovação, segundo a pesquisa Quest, divulgada em setembro, não conseguiu transformar essa aprovação em votos para o candidato apoiado pelo governador Ratinho Júnior? A resposta não é simples, não. E seria precipitado dizer que o eleitor votou contra ou a favor das obras. O que os números mostram é que aprovar uma administração e escolher seu candidato à sucessão são decisões diferentes para o eleitor. E as obras não faltaram. Nos últimos anos, o governo do Paraná anunciou e executou investimentos em rodovias, saúde, educação, turismo e infraestrutura em praticamente todas as regiões do estado. Para 2026, por exemplo, o orçamento previa cerca de 7 bilhões e 100 milhões de reais em investimentos. Aqui no litoral, algumas dessas obras ganharam uma dimensão ainda maior. A ponte de Guaratuba, Ponte Vitória, uma ligação aguardada durante décadas, recebeu investimento de aproximadamente 386 milhões de reais e já está funcionando, apesar de ainda precisar melhorar os acessos. A duplicação da PR-412 entre Matinhos e Praia de Leste representa outro grande projeto. São mais de 14 quilômetros de duplicação com investimento de aproximadamente 274 milhões de reais. E aqui existe um detalhe importante. Esta obra ainda está em execução e tem previsão de conclusão para 2028, ou seja, o novo governador vai assumir uma obra já contratada e em andamento. E tem ainda o Verão Maior Paraná. Em 2026, os eventos reuniram cerca de 2 milhões e 560 mil pessoas no litoral, enquanto o comércio da região movimentou aproximadamente 686 milhões de reais entre dezembro e janeiro. E para o litoral, fica uma cobrança muito simples: que as obras continuem, que os compromissos sejam cumpridos e que os investimentos que já começaram não parem no meio do caminho, porque depois da eleição, quem continua morando aqui é o cidadão. Anderson Pires, Rádio Ativa FM para o Fala Paraná.
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2: Você ouviu mais informações exclusivas do Sistema Farcom, o maior sistema de comunicação do rádio paranaense. E já vamos direto para outro ponto do estado, saber o que é destaque por lá. Magno, e agora, para onde vamos? E quem vai participar conosco, trazendo mais um giro de notícias?
3: Darlan, vamos agora até a região norte do estado. Estamos na linha com o repórter Dercílio Júnior, da Rádio Agora FM, de Mandaguari. Olá, Dercílio. O que você traz de notícias desta região para nossos ouvintes do programa Fala Paraná?
13: Olá, ouvintes do Fala Paraná. A Prefeitura de Mandaguari, por meio da Secretaria Municipal de Educação, está realizando a entrega de coleções literárias às crianças da Rede Municipal de Ensino em comemoração ao Dia das Crianças. Ao todo, estão sendo entregues 4.205 unidades de coleções, sendo 2.045 unidades da coleção Baby Zoo e 2.160 unidades da coleção Estripulias no Baby Zoo, ambas da editora Divulgação Cultural. A coleção Baby Zoo apresenta histórias protagonizadas por filhotes de animais que vivenciam diferentes situações relacionadas à coragem, inteligência, bondade e aos laços afetivos com a família. Os temas são apresentados de maneira próxima ao universo infantil, contribuindo para despertar o interesse das crianças pela leitura. O material também conta com um QR Code que permite acompanhar as histórias narradas na voz do escritor Pedro Bandeira, recurso que amplia as possibilidades de uso e pode contribuir para o desenvolvimento de diferentes atividades pedagógicas pelos professores. Da Rádio Agora FM de Mandaguari, repórter Dercílio Júnior para os ouvintes do Fala Paraná.
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2: Voltamos com o nosso Fala Paraná e sem perder tempo, vamos conversar com outra região do estado. Saber as notícias de lá. Adriele, quem está na linha para trazer o nosso último giro do programa de hoje?
4: Darlan, no último giro de hoje, vamos até a região noroeste do estado. Estamos na linha com o repórter Beto Neves, da Rádio Scala FM de Paranavaí. Olá, Beto. O que você traz de notícias dessa região para os nossos ouvintes do programa Fala Paraná?
22: Olá, amigos do Fala Paraná. Mais de 120 toneladas de sucata já foram retirados dos cabos aéreos de telecomunicações no Paraná neste ano. O trabalho faz parte de uma força-tarefa coordenada pela Copel, em parceria com prefeituras e empresas de telefonia e internet. A ação tem como objetivo retirar cabos obsoletos, materiais sem utilização e corrigir instalações irregulares dos postes compartilhados pelas redes de energia elétrica e telecomunicações. Até agora, o trabalho já alcançou mais de 50 cidades paranaenses, contribuindo para melhorar a segurança e organização da infraestrutura urbana. Somente no mês de setembro, mutirões de regularização foram realizados ou estão previstos em 10 municípios, entre eles Londrina, Moarama, Cianorte, Maringá, Cascavel e São José dos Pinhais. A Copel já havia estabelecido como meta retirar 150 toneladas durante todo o ano. Mas o resultado já está acima do esperado. Mantido o ritmo atual, a empresa estima que pode chegar a 200 toneladas até o final de 2026. A responsabilidade pela manutenção e adequação dos cabos de telefonia e internet é das próprias empresas de telecomunicações. A orientação da Copel é importante. Ao encontrar fios soltos, baixos ou caídos, a população não deve tocar nos cabos. Situações de risco podem ser comunicadas pelo telefone 0800-51-00116. Da Central de Informações da Rádio Scala FM em Paranavaí, repórter Beto Neves.
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2: Muito bem, vocês ouviram o nosso último giro de notícias regionais do programa de hoje, pelas rádios parceiras da Farcom. Agora vamos entrar em contato com a nossa correspondente em Curitiba, a jornalista Vanessa Ricardo, que traz notícias de hoje da capital do Paraná.
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2: Olá, Vanessa, seja muito bem-vinda. O que você tem aí da capital para os nossos ouvintes do programa Fala Paraná?
23: Olá, Darlan. Olá a todos os nossos ouvintes. O Nota Paraná realiza hoje o sorteio de outubro com R$5 milhões de prêmio para consumidores e entidades sociais. Serão mais de 43 mil prêmios destinados aos consumidores, incluindo os principais valores de 100 mil e que R$50 mil. Também serão sorteados prêmios de R$1.150. Outros 20 prêmios serão destinados a instituições sociais. participam desta edição cerca de 3 milhões e 300 mil consumidores que colocaram o CPF nas notas fiscais emitidas no mês de junho. O resultado poderá ser consultado no aplicativo Nota Paraná no fim da tarde desta quinta-feira. Para participar nos próximos sorteios, é necessário estar cadastrado no programa e pedir o CPF na nota durante as compras. O governador eleito do Paraná, Sérgio Moro, pretende reduzir os números de secretarias estaduais a partir do ano que vem. Atualmente, o governo de Ratinho Júnior conta com 24 pastas. A proposta, segundo Moro, é diminuir essa estrutura e priorizar escolhas técnicas para os cargos. Na saúde, uma das propostas é criar uma tabela própria do SUS no Paraná. Segundo ele, com o objetivo de ampliar a oferta de procedimentos e serviços. Já na segurança pública, Moro pretende criar forças-tarefas para o enfrentamento ao crime organizado.
0: Queremos focar, principalmente a partir de janeiro, em duas questões principais que atormentam os paranaenses. A saúde, no Paraná que vai mal, é subfinanciada. Isso temos o remédio da tabela SUS paranaense. E vamos trabalhar a questão da segurança pública, criação de forças-tarefas para que nós busquemos o desmantelamento dessas quadrilhas do crime organizado que, infelizmente, estão presentes também no Paraná e geram insegurança às famílias paranaenses.
23: A equipe de transição deve ser anunciada já nos próximos dias. Moro afirmou em entrevista que recebeu apoio do governador Ratinho Júnior para a troca de governo. Sérgio Moro assume o Palácio Iguaçu no dia 1 de janeiro de 2027. O vereador da Costa, do Podemos, renunciou ao mandato na Câmara Municipal de Curitiba depois de ser eleito deputado federal. O pedido foi formalizado na última terça-feira e já foi lido em plenário. Da Costa recebeu 86 mil votos nas eleições de domingo e assume uma cadeira na Câmara dos Deputados em 2027. Segundo o parlamentar, a saída antecipada da Câmara de Curitiba vai permitir que ele se dedique à montagem do gabinete em Brasília.
5: Essa é uma linha que eu venho seguindo. Eu me licenciei das minhas funções como vereador, pois não acho justo estar focado em uma campanha e recebendo dinheiro do município nesse período. Então, abri mão do meu salário para focar exclusivamente na campanha. E pelo mesmo motivo, hoje eu renunciei ao meu cargo. Nesse período, eu quero focar na formação do meu gabinete como deputado federal. Minha ideia é montar um gabinete exclusivo para fiscalizar corruptos em Brasília. Muitas pessoas confiam em mim e eu quero corresponder.

0: aprovado pela Câmara Municipal no mês de agosto e prevê ações de valorização e proteção da vida, além de iniciativas nas áreas de saúde, assistência social e educação. A proposta também incentiva a adoção como alternativa à interrupção da gravidez, mas não altera os casos de aborto previstos pela legislação brasileira. Durante a cerimônia, o prefeito Eduardo Pimentel destacou ações que já são desenvolvidas pelo município.
1: Inclusive, no início desse ano, eu criei pela Guarda Municipal a Patrulha da Vida, a Patrulha da Saúde e da Vida, que cuida dos profissionais de saúde, que faz o atendimento na rede municipal de saúde, mas que buscam qualquer forma de denúncia ou de operação de clínicas clandestinas do aborto. Faz uma busca ativa para que isso não aconteça na cidade de Curitiba. E eu tenho muito orgulho de, como prefeito da cidade, ter lançado essa Patrulha da Vida e defender a vida. Então, hoje a cidade recebe esse reconhecimento, mas é um trabalho que vem sendo feito pelas pessoas de bem da nossa cidade e que sirva de exemplo para outras capitais, para todas as cidades.
0: Para o arcebispo de Curitiba, Dom José Antônio Peruso, o reconhecimento também deve servir para ampliar as iniciativas de proteção e acolhimento.
2: Já temos a casa pró-vida e agora é a causa pró-vida. Isto é, onde a vida é contemplada, o Criador é homenageado e a igualdade, a nobreza e a dignidade das pessoas é contemplada. A questão não é apenas religiosa. Muito antes do que religiosa, é uma questão antropológica. Se se pode desautorizar aquilo, não estou fazendo nenhuma crítica às mãezinhas que às vezes no desespero chegam a cogitar esta opção. Eu já ouvi muitas delas e depois não praticaram, mas cogitaram o quanto isso lhes feria.
0: Por hoje é só, Darlan. Eu fico por aqui e volto amanhã com mais notícias.
3: Obrigado, Vanessa, que falou direto de Curitiba, trazendo as notícias do dia da capital do Paraná.
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3: Isso aí, encerramos mais uma edição do programa Fala Paraná. Agradecendo de forma especial a você, ouvinte, pela sintonia neste horário, aí na sua rádio comunitária, que para nós é um sinal de prestígio pela sua audiência.
5: Obrigada aos ouvintes do nosso Fala Paraná, um programa feito com muito carinho para vocês, através da união e parceria de mais de 150 rádios comunitárias espalhadas pelo estado.
3: Agradeço a você, Adriele, ao Magno e ao nosso editor Márcio pelos trabalhos de hoje. E a todos aqueles que colaboraram para a realização deste programa, transmitido para todo o estado, através das nossas rádios parceiras filiadas à Farcom, Federação das Rádios Comunitárias do Paraná. Lembrando que amanhã, sexta-feira, estaremos de volta, no mesmo horário, aqui na sua rádio comunitária. Obrigado a todos pelo carinho da sua audiência e fiquem com Deus.
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2: 12 horas e 5 minutos, estamos chegando informações Anauin Notícias nesta quinta-feira, hoje, 8 de outubro de 2026. Presidente José Neri Bulim. Avaliação política. Membro do Republicanos, o número 10, né, que é o Republicanos, o doutor Luciano Espessato faz uma avaliação aí do grupo dele.
3: Bom dia, Cláudio. Bom dia aos amigos da Rádio Noim. Realmente, um pleito onde a direita, realmente, ela fez um tratoraço, né, a nível de Brasil, a nível do Sul. É, aqui no Paraná também a gente viu aí o senador Sérgio Moro e agora governador eleito, deu um passeio, né, no candidato do governador. É, realmente tem que dar mãos à palmatória, a articulação do marqueteiro Catani em Curitiba foi algo surpreendente, né? Porque com a máquina na mão, com todos os deputados, com todo o dinheiro que foi colocado em emendas nos municípios, mostrou que o povo queria mudança aqui no Paraná. E a mudança aconteceu, né, com 50,1%. Quem acertou essa pesquisa foi a Paraná Pesquisa, Murilo Hidalgo. Então, realmente, está de parabéns, porque acertou certinho, até na casa decimal ali, e mostra que o Paraná continua na vanguarda da direita, né? Um estado de direita, um estado onde o agro é muito forte. Tenho certeza que agora no segundo turno deve ter ainda uma votação ainda mais expressiva aqui da direita. E a gente sabe que a eleição para presidente, ela foi uma eleição muito acirrada, está sendo acirrada, porque há uma polarização muito grande entre a direita e a esquerda, né? Infelizmente, Beltrão perdeu muita representatividade na Assembleia Legislativa Estadual, né? Aqui nós tínhamos o Reichenbach, que acabou se aposentando na política, não é mais nada, né? Temos a Luciana, que perdeu a eleição para a federal, teve uma votação muito abaixo daquilo que ela esperava.
2: Foi a grande decepção a nível de Beltrão, a região?
3: Pode-se dizer, porque todo mundo esperava ela dentro do campo da esquerda, a eleição dela, né? E ela acabou muito abaixo, ela fez menos voto que a deputada estadual na última eleição. Então isso comprometeu muito o trabalho dela. O Traiano mesmo caiu muito em Francisco Beltrão, se tu pegar 13 mil votos aqui, ele fez 6.500. Um dos grandes vencedores aqui da eleição municipal, aqui mesmo não se elegendo, é Emanuel Venço, né, pelo aspecto da direita. Pegou o voto bolsonarista, o voto ideológico, né? Deve crescer muito nos próximos anos, acredito que ele deve ser aí na próxima eleição o vereador mais votado de Francisco Beltrão. A gente sabe que isso passa por alguns fatores, mas deve seguir, e acredito que lá na frente ele também possa ser um deputado eleito, porque ele vem fazendo um trabalho dentro da área ideológica dele, que é da direita. Muitos não gostam, alguns gostam, mas a população mudou muito. Se você pegar a última eleição aqui, Cláudio, nós tivemos no primeiro turno uma diferença de 1.200 votos para a direita em relação à esquerda ao Lula. No segundo turno da última eleição, 2022, terminou o segundo turno com 3.200 votos para a direita. Nesse primeiro turno, nós já abrimos uma diferença de 10 mil votos para a direita em Francisco Beltrão. Então, foi uma vitória bem exacerbada, grande, e tenho certeza que o segundo turno vai ser um movimento já maior. Acredito que Beltrão se atrapalhou nessa questão dos representantes. Nosso representante, que era o Corte, acabou não fazendo a quantidade de voto necessário para se eleger. A escolha do partido para ele foi muito errada, o PSD. Ele fez 32 mil votos. A gente agradece toda a população que acreditou no voto do Corte. O deputado Márcio Pacheco, que foi a federal, também ficou suplente, como o Corte ficou suplente. E foram pessoas muito bem votadas, com mais de 700 votos aqui em Beltrão, cada um, sem dinheiro. Foi uma eleição limpa, e o que a gente viu é só um trabalho de formiguinha, trabalhando com as pessoas. Então a gente acredita que isso isso é um sinal do que a população quer mudança. E tenho certeza que 2028 deve surgir nomes novos aqui para o pleito municipal e vai ser uma eleição totalmente atípica. A população ela está muito justiceira com quem já teve cargo e não mostrou por merecer.
2: Conversei com o doutor Luciano Espessato aqui na... O doutor Luciano Espessato, ele é do Partido Republicano, né? Então ele fez uma avaliação, e politicamente, claro, ele trabalhou para o Márcio Pacheco, candidato a deputado federal, né? E trabalhou para o Luiz Corte na reeleição aí para deputado estadual, os dois aí não se reelegeram. Claro que é um momento político de analisar, a gente vai conversar com mais pessoas ligadas aí a partido político durante a semana. 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
3: 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Olha, mais uma reforçada aí da sala do MEI. A Júcia Corrêa fala. Nós teremos aí novidades, inclusive já anunciamos aí a semana passada, hein?
4: Bom dia a todos os radiovintes aí. É, isso mesmo, vamos reforçar então o convite para quem é microempreendedor e que precisa de emissão de notas fiscais, tanto de comércio quanto de serviço. Essa semana, então, estamos com a semana D. Você que tem necessidade, que não emite a nota sozinha ainda e que quer aprender, que tem interesse, nos procure aqui na Sala do Empreendedor, junto ao Parque de Exposições, que estaremos disponíveis aí durante todo o dia para estar te ajudando e auxiliando a emitir a nota sozinho, pelo aplicativo ou pela Receita PR, que é a nota de comércio.
5: Tá certo. Então, vocês estão aqui disponibilizados, funcionários, para orientar, capacitar essas pessoas para trabalharem sozinhos, né? Fazer os suas notas, os seus serviços eletrônicos.
4: Isso mesmo, Cláudio. Então, nós estaremos não somente nesta semana, mas em todo o mês de outubro, então, fazendo essas capacitações aí para quê? Para que o microempreendedor tenha mais autonomia, consiga fazer lá da palma da sua mão 24 horas por dia e não precisar vir até a sala pessoalmente para estar fazendo esse tipo de serviço, que em três passos você consegue emitir bem tranquilo a nota, tanto a nota de serviço quanto a de comércio. Lembrando também, Cláudio, que na próxima semana, nós vamos enfatizar, então, boletos, para você que não sabe emitir sua DAS sozinho. Vamos enfatizar, então, a DAS mensal e o parcelamento para quem tem aí, às vezes, em atraso e que todo mês precisa vir até a sala para emissão. Então, a gente vai capacitar esses microempreendedores para eles poderem estar fazendo aí pelo link da sala e agilizando no dia a dia e tendo mais autonomia.
5: É porque hoje é tudo online, tudo é fácil, né? É só você aprender, inclusive até a sua própria conta bancária. Estamos falando aqui do pessoal dos MEIs.
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5: Comecei com a Júcia Corrêa, aqui da Sala do MEI, de Francisco Beltrão.
3: Obrigado, Júcia. 12 horas e 15 minutos. Já voltamos com mais informações.
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3: 12 horas e 18 minutos. Vamos ouvir agora o Major Fischer. Hoje é aniversário do Corpo de Bombeiros. Ele deu uma coletiva aí para a imprensa beltronense.
4: Essa renovação que é importante. E esses são, assim, as nossas expectativas de sempre estar conseguindo reequipar aos nossos, tanto as viaturas quanto os nossos equipamentos.
5: Mensagem que fica então para toda a população do Sudoeste, Coronel, que possa novamente, como sempre, contar com o Corpo de Bombeiros. Uma mensagem então para o povo do Sudoeste que nos ouve e nos assiste.
4: Bom, primeiramente é gratidão pelo reconhecimento. Aqui a gente tem um povo muito solícito, né? Um povo muito parceiro, que está sempre nos apoiando em todas as nossas ações, né? E eu digo que aqui o 10º Batalhão Francisco Beltrão, que tem 27 municípios, ele está de portas abertas aí para todos que quiserem conhecer o nosso trabalho, visitar o nosso quartel e que se sintam que fazem parte dessa história aí do Corpo de Bombeiros. Obrigado.
6: Coronel Pichon, aproveitar que chegamos um pouquinho, falar um pouquinho também do efetivo do nosso Corpo de Bombeiros que atende a nossa região.
4: Veja bem, nós estamos aí com os alunos soldados que já estão começando a estagiar. Isso dá um fôlego muito bom. A gente sabe que em todo o estado, por mais que o nosso governador ele se empenhou muito, mas a gente teve bastante aposentadorias e isso com certeza deixa a gente assim, sempre ali no limite. Então, assim, com a vinda desses alunos, eu acredito que vai ser um grande desafogo aí no nosso efetivo.
6: Tá certo, aí obrigado e parabéns.
3: Aí a presença então do Coronel Pister, hoje é a comemoração do aniversário aí do Corpo de Bombeiros. Já voltamos.
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0: chegando ao final, destaque final aqui, área esportiva, o Cruzeiro ganhou do São Paulo. São Paulo está se afundando também. No jogo no Beira-Rio, menos de um minuto, 40 e poucos segundos, o Inter faz um gol, vira aí 2-1 o jogo, ganhou do Corinthians, né? Na estreia do Eduardo Batista como técnico do Internacional de Porto Alegre. Caiu o Fernando Diniz, el argentino, el hermano, Ramon Dias pode voltar, hein? É a opção da diretoria do Corinthians. O argentino Ramon Dias pode voltar a ser treinador da equipe do Corinthians. O Grêmio empatou com o poderoso Remo, né? O Remo empatou com o poderoso Grêmio, 1-1. E vamos falar também da Série B. Infelizmente, o nosso Operário aqui perdeu em casa para o Botafogo de Ribeirão Preto. Vamos falar também do Marreco ABF. Amanhã já tem jogo aí, né, decisivo. A Celso Pinzinho e Pato pela Série Ouro. Vamos falar de outros assuntos também do Campeonato Varziano. Na sequência, vem para você aí o Panorama Esportivo. Um abraço e uma boa tarde a todos.
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2: Tá

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6: Itamar José.
7: Doze mais 26, alô você, está no ar o Panorama Esportivo, quinta-feira, hoje, dia 8 de outubro. Itamar José Cláudio Melo destaca no Panorama Esportivo desta quinta-feira. Amanhã, sexta-feira, começa decisões, mata-mata, valendo vaga para a semifinal. Amanhã tem a Céu e Pato. As últimas do Marreco se preparando aí na reta final. Vem aí o Cascavel pela frente. É a última folga de final de semana. O Brasileirão, a retomada do Brasileirão. Agora em destaque aqui no Panorama Esportivo.

0: 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Cláudio Melo iniciando, vamos falar aí de Campeonato Brasileiro, a retomada, tivemos Brasileirão B ontem, né? Tem um fio de esperança ainda para a equipe do Londrina, para não cair. Tem um detalhe aí, o Maringá pode perder até por 1-0 para o Floresta em casa, que pode garantir a vaga para B. E no Brasileirão A, no finalzinho, o Grêmio deixou escapar a vitória, tem Grenal no próximo domingo. Diga aí como foi ontem e quem joga hoje no Brasileiro, Melo. Boa tarde.
1: Primeiro, boa tarde para você que está conosco. Lembrar que o jogo do Beira-Rio, 47 segundos, se não me falha a memória aqui, o Inter já fez 1-0. E na minha opinião, sincera, um dos melhores jogadores do futebol brasileiro, tem que mudar de microfone, um dos melhores jogadores brasileiros na atualidade, embora a sua idade esteja avançada, mas isso não quer dizer, esse Alan Patrick joga com uma perna só, se engessar ele uma perna e tapar um olho dele, pode escolher o direito ou a esquerda, ainda vai ser um grande maestro do meio de campo da equipe do Inter. E a estreia do Eduardo Batista como técnico do Inter, né? Veio lá do Criciúma. E vamos ter um Grenal domingo 17h30. Para mim, vai ser o divisor de águas. Quem ganhar tem uma grande possibilidade de escapar. Não estou dizendo que vai escapar da B do ano que vem.
0: O Corinthians, Cláudio, está entrando nesse bolo aí, né?
1: Não, já vamos falar do Corinthians, né? O Corinthians, inclusive, mandou embora aí o treinador, né? Fernando Diniz já não é mais o técnico, já vinha aquela insatisfação.
0: Agora, né? Entregou o segundo gol, né?
1: Não sei se entregou. É. Se entregar, os caras entregam lá em casa pizza, X, essas coisas todas aí que a minha mulher.
0: Excesso de confiança.
1: Pra mim não entregou, mas tudo bem. O primeiro gol foi descuido. Você não pode entrar desligado. Pô, o cara pegou a bola, pá, tocou, fez o gol. Infelizmente aconteceu, né? Mas já vi vários gols desse tipo. E outro assunto, né? O Ramon Dias, o filho dele, que é o Emiliano Dias, ele argentino, jogou muita pelota quando jogava pelo River Plate na Argentina. Ele é o melhor centroavante, o delantero da Argentina. Ele está sendo convocado. Acho que vem o Ramon Dias de volta, hein? Pro Corinthians. Pelo menos os jogadores, diretoria, têm essa vontade de trazer ele de volta. Mas enfim, o Corinthians perdeu de 2-1, o Inter não tem nada a ver, ganhou, fez a parte dele no Beira-Rio, um grande público. O Red Bull Bragantino deixou escapar a vitória, ficou 1-1 em casa com o Mirassol. O Remo empatou no finalzinho contra o Grêmio. Esse namorado, não sei se namora ou não namora, ou é o que ele é, né? Perdeu um gol no finalzinho pro Grêmio.
0: Um gol que até você faria.
1: Não, a minha avó, né? A minha avó já morreu pra fazer o gol. E aí custou caro pro Grêmio, hein? 1-1. Por isso que eu falo, domingo 17h30, Arena do Grêmio, Grenal.
0: O Vitória da Bahia. Pode ser um divisor de águas.
1: Já falei aqui. É, o Vitória da Bahia, pum! Passou como um trator em cima da nossa Chape aqui, 4-0.
0: A Chape já jogou uma toalha, meu.
1: Mas andou beliscando aí, né? Não pode esquecer que a Chape ganhou as duas do Corinthians, ganhou uma do Santos e empatou uma, né? É. Botafogo foi a decepção. Em casa, no Engenhão, tomou 2-1 do Vasco. O Vasco recuperando. Cruzeiro afundou São Paulo, em Cruzeiro 2-0. E hoje, se houver empate na Vila Belmiro, eu vou considerar a goleada. Vou sair na rua, não vou sair nu, porque minha mulher não vai deixar, mas vou comemorar o empate. Hoje, 19h30, em Santos e Flamengo, na Vila Belmiro. 20 horas sem o Atlético Paranaense e Atlético Mineiro. O Atlético Paranaense está entre os quatro, hein? E o Fluminense, às 21h30, pega o Curitiba. E o Palmeiras, é jogo decidido, também às 21h30, pega a equipe do Bahia. Vamos para a Série B. Essa aqui é a 29ª rodada da Série A. 32ª rodada da Série B. Começou na terça-feira, o Sport 2-1 em cima do São Bernardo. Goiás 2-1 em cima do Atlético Mineiro. A Ponte tomou 2-0 em casa do Juventude. Ontem, o Operário, infelizmente, né? No Germano Krieg, em Ponta Grossa, o Operário perdeu de 2-1 para o Botafogo. Fogo de Ribeirão Preto. O Avaí afundou o Londrina Esporte Clube. Avaí 2-1 em cima do Londrina, lá em Floripa. América Mineiro sem chance, né? 0, Fortaleza 1. O Vila Nova ficou no 0-0 com o Cuiabá. O CRB fez a parte dele, ó. Se o Operário tivesse ganhado, né? CRB 3-1 no Atlético de Goiás, que está brigando ali. Hoje tem 19h30, então, Ceará e Criciúma no mesmo horário, Náutico e Novo Horizontino, para fechar aí a 32ª rodada da Série A do Brasileirão. Da Série A e da Série B, né?
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2: 12:37, Cláudio Marreco. Vamos lá com as últimas.
3: Menino Dudu, Dudu falar agora depois desse período de trabalho praticamente, né, todo dia, mas teve um amistoso e aguardando já, inclusive, o jogo aí do dia 17 em Cascavel, né?
4: Com certeza, tivemos bastante tempo para treinar, para acertar algumas coisas com o professor Betinho, né, que tinha acabado de chegar e foi... A gente fez muitas coisas e foi muito rápido, né, para pegar às vezes demora um pouco. Então, isso ajudou bastante ao elenco pegar entrosamento também, as jogadas e tudo mais. E se preparar pro jogo do outro final de semana contra o Cascavel fora de casa.
3: Teve dois lados da moeda aí, Dudu. Primeiro, né, o jogador gosta de jogar, amistoso ou competição oficial. E também a parada, mas também deu para aprimorar a parte física, tática. E, claro, a expectativa de alguns jogadores que vinham abaixo com essa lesão, recuperação.
4: Com certeza, igual você falou, tem os dois lados, né? Não vamos dizer que é um lado positivo, um lado negativo, mas tem os dois lados da moeda, né? Um lado que a gente precisava de entrosamento, precisava de um tempo mais com o professor Betinho, isso nos ajudou bastante, mas claro também que a falta de jogos muda também, até a parte mental do cara muda, enquanto o amistoso que a gente fez, isso deu para ver um pouco da dificuldade que a gente teve no começo do jogo ali, com algumas coisas, porque o ritmo de jogo importa muito. Então, cara, a gente conseguiu aprimorar bastante coisa e espero que a gente possa estar bem, todo mundo recuperado, para no outro sábado a gente já conseguir fazer o nosso trabalho da melhor maneira possível.
3: Bom, a tua parte particularmente, você vem crescendo, vem jogando, vem evoluindo também. Claro, você vem numa base da BF, é importante também estar jogando.
4: Com certeza, já venho jogando o profissional desde 2022 ali com a BF, e acabei saindo de 2025, futsal São Lourenço, depois retornei, mas é uma bagagem muito boa, cara. A gente aprende muita coisa, a gente conhece muitas pessoas, conhece pessoas diferentes, a gente tem trabalhos diferentes também, e isso vai nos aprimorando, né? E eu comecei a jogar um pouco depois da metade ali dos jogos, da temporada ali. Comecei a evoluir, fazer gols, ajudar a equipe. E eu acho que isso é o mais importante.
3: Até porque eu sempre, quando o menino vem da base, é beltronense, sempre tem aquela cobrança diferente, né? Aquela história, santo em casa não faz milagres, né?
4: Com certeza, mas, quer dizer assim, já estou...
3: Você tem um apoio dos torcedores, percebe nos jogos ali.
4: Sim, bastante pessoas me conhecem, né? Como eu sou de Francisco Beltrão, conheço a maioria das pessoas, a maioria dos torcedores, vivi dentro desse ginásio. Acho que a cobrança em si é normal, acho que tem que ter mesmo. A gente está aqui para viver nisso, né? Para viver nessa, vamos dizer assim, nessa pressão e tudo mais. Mas tenho certeza, cara, que se a gente continuar trabalhando e tudo mais, isso vai dar certo.
3: Até porque o Maeco busca aí um título, vamos falar, estadual, né? Porque que é o grande anseio da equipe, de todos, né?
4: Com certeza, esse título estadual aí é cobiçado por todos. Eu acho que pela nossa equipe, que é o Marreco, é um título que pode ser inédito para nós, inédito para a cidade ganhar a Série Ouro. E espero que a gente esteja nessa grande festa aí no final do ano.
3: Comecei com o menino Dudu aqui no Panorama Esportivo.
2: 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Tem o disco entregue, o WhatsApp, que é o 3010-1514, 3010-1514, 12:42, Paranaense Ouro. Vale vaga para a semifinal. Primeiro jogo amanhã. Amanhã, primeiro jogo no Dionisto de Bona, em Chupinzinho, às 20 horas amanhã, tem a Céu e Pato no primeiro jogo. Aí no dia 10, no sábado, às 20 horas, primeiro jogo, Manuel Ribas e Galo. No dia 16, uma sexta-feira, o Moarama e Campo Mourão, às 20 horas. E no dia 17, sábado, 17 horas, tem Cascavel e Marreco. A federação também definiu as datas dos jogos da volta. Para Pato e Acel, vai ser no dia 30, às 20:15. Galo, dois vizinhos, Manuel Ribas, jogo da volta, um sábado, dia 24 de outubro, né, véspera de eleições, 20 horas. Campo Mourão, Moarama, sábado, dia 31 de outubro, às 17 horas. E Marreco e Cascavel, dia 24, às 20 horas, no ginásio Arrudão. Então, no dia 17, o primeiro jogo do Marreco contra o Cascavel vai valer vaga para a semifinal.
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1: Itamar José.
2: Muito bem, agora vamos bater um papo com o Juninho do Marreco falando, né? O próximo jogo é contra o Cascavel e o tempo tá correndo aí. A partir de hoje, a 8 dias do clássico contra o Cascavel, Juninho.
12: Boa tarde, verdade, é. Tá chegando perto dos jogos aí, né, graças a Deus, a gente não aguentava mais ficar tanto tempo sem jogar. É, a preparação tá sendo feita, estamos bem fisicamente, bem taticamente, tecnicamente, para chegar bem nesse mata-mata.
13: Bom, um tempo assim que ninguém esperava, né?
12: Verdade, foi muito complicado, né, ficar muito tempo separado assim. Eu achei que deveria ter achado umas datas antes, né, pra gente não ter tanto tempo parado assim, porque tem um ritmo de jogo, né, a gente fica sem esse ritmo de jogo, mas a gente tá trabalhando forte aí no dia a dia para não sentir tanto.
13: Bom, um amistoso foi realizado, né, é pouco, né?
12: É, acho que foi só um jogo, né, contra a equipe do Capanema, que é uma equipe muito boa, qualificada, foi um amistoso bom, fora de casa, e a gente tem essa pedreira agora, que é o Cascavel lá, e decide em casa.
13: Bom, o Cascavel, na verdade, é 15 dias, né, de preparação, porque vinha jogando a Liga e o Playoff também no Paranaense, né?
12: Sim, verdade. É, isso também é uma culpa nossa, né, se a gente tivesse classificado na Liga, estava nesse mata-mata também, não tinha ficado tanto tempo fora, parado, eles têm essa vantagem de estar no ritmo melhor de jogo aí, mas a gente não pode ficar em cima disso, a gente tem que trabalhar, chegar bem e ir pro jogo como se estivesse jogando normalmente.
13: É, a única preocupação é o ritmo, né?
12: Sim, sim, é verdade, verdade. Mas eu acho que nossa equipe é experiente, acho que não vai sentir tanto, acho que dá para dar uma segurada, uma estudada no começo do jogo, sentir o jogo primeiro para depois ir fazer nosso jogo e conseguir essa classificação.
13: É, porque o Cascavel nesse ano lá foi superior, né? Fez vitória, né?
12: É, até tava conversando com um amigo agora. Os dois jogos que a gente fez lá, perdemos as duas, mas principalmente o primeiro, a gente saiu 3-0, o jogo, não sei o que aconteceu, a gente tomou aquela
13: virada,
12: não pode, não pode acontecer isso no alto nível, né? É, mas a gente tá preparado para não acontecer isso de novo.
13: Você tá feliz, contente, porque o seu irmão veio te visitar, né?
12: Verdade, ele passou uns dias aqui, é bom ver a família, né? A gente ficar feliz. Ele veio pensando que ia estar na data dos jogos, mas não deu certo, não bateu a data dos jogos, mas foi bom demais ter ele aqui. E se Deus quiser, se a gente chegar nessas finais aí, ele vem assistir os jogos aqui.
13: Bom, assim, Juninho, você lá de Fortaleza, né, você tem um histórico grande lá no Nordeste, tu já tinha jogado aqui no Sul, vamos lembrar, né, eu acho que já te perguntei isso, né,
12: sim,
13: lá no início do ano, né?
12: Não tinha vindo jogar no clube aqui, mas já vim em várias competições.
13: Contra sim.
12: É, já, todo mundo já, Supercopa, Taça Brasil, várias aí, sou acostumado a jogar, assim, já tinha vários confrontos assim, diferente, né, dia a dia, assim, a temperatura também, já passou um frio aí, né?
13: Mas o ritmo de trabalho é diferente lá?
12: Não, acho que a ritmo, a pegada assim é a mesma, assim, dois períodos também, bem profissional lá também.
13: Questão é clima.
12: É, mas o clima mesmo, e a dificuldade da liga, né, que o nível da liga é bem maior que o do brasileiro, a gente sabe que várias equipes muito fortes, o investimento é bem maior que do lá, mas a gente tá bem, e se adaptou, tá se adaptando e melhorando agora na reta final.
13: É, o Marreco correndo atrás desse título, né?
12: É verdade, um título muito esperado, né, pela cidade, pela torcida, se Deus quiser a gente vai conquistar esse ano.
13: Assim, o que você pretende? Continuar, ficar aqui? O que você pensa já projetando 2027? Tá satisfeito? Tá gostando?
12: Ah, sim, tô gostando, né, tive dificuldade de ritmo de jogo mesmo, fiquei um ano parado. Foi
13: complicado, né?
12: No início foi complicado, é normal, né, passei um ano parado.
13: Você vinha de uma lesão, né? O Marreco foi para quem não está entendendo, foi um recomeço para você. Sim. O Marreco abriu as portas para você recomeçar, né?
12: É verdade, agradecer ao pessoal do Marreco que me deu essa oportunidade, né? Eu fiquei um ano parado de LCA, não é todo clube que contrata jogador assim.
13: Você teve a mesma lesão que o Ronald teve, né? Que agora
12: O Kevin também.
13: O Kevin também tem, né?
12: É, a gente ficou um ano parado, o Ronald também, quase na mesma época, a gente voltou junto, né? É difícil, voltar ao ritmo, confiança, mas graças a Deus agora no final vem me encontrando, jogando...
13: Vem crescendo, né?
12: E na reta mais importante do ano, né, que são os mata-mata, as decisões, e espero dar esse título para a cidade.

0: Só que ali o futuro do União, prestação de contas do União será feita? Boa tarde.
1: Boa tarde, Itamar, também os amigos da Nauim, uma alegria muito grande nós estarmos falando do nosso Clube Esportivo União. Agradecemos a Deus, Itamar, pela oportunidade. E falando sobre o nosso União, os planos do União continuam, o planejamento do ano, mesmo tendo saído fora, continua, que é a preparação aí do 20 e no final em dezembro, a marcação da Assembleia Geral, tanto para aprovar a prestação de conta, como aprovar também o 2027. Então, está tudo já na ponta do lápis. Estamos esperando só algumas definições da Federação Paranaense em relação ao calendário, para que a gente apresente as datas do planejamento do ano que vem. Porém, a vontade do Clube Esportivo União em 2027, além do 20, que é uma, vamos dizer assim, que seria uma obrigação ter duas equipes, ter duas categorias, né, profissional e mais uma base, nós temos interesse, estamos trabalhando para que no ano que vem nós possamos ter no estadual também o 15 e o 17, ou em parceria, ou pelo clube, enfim, a gente está trabalhando para isso, e esse é a linha de direção relacionada ao planejamento do Clube Esportivo União para 2027, vai ser colocado a diretoria junto com a prestação de conta, e esperamos que seja, até lá tenhamos já definido, né, Itamar, a questão do 15 e 17, e colocamos a diretoria e eles possam aprovar esse trabalho para o ano que vem. Quanto à apresentação do 20, que é o mais recente, é o que está mais encaminhado, baseado no que a gente já tem da federação, mas não oficial ainda, o 20 retorna as atividades em dezembro desse ano.
0: Bom, assim, Natalino, então tudo passa pela prestação de contas, pela aprovação de 2027 no mês de dezembro.
1: Tudo, Itamar, lógico, agora está sendo feito os desfechos, tu está me vendo aí praticamente todo dia ainda na secretaria, eu e o Evandro, que é o financeiro, juntamente com os demais diretores envolvidos em algumas compras, algumas dívidas feitas, alguns compromissos feitos, que estão sendo liquidados, encerrados, os apartamentos, enfim, toda aquela questão da logística, e tanto do profissional quanto ainda algumas coisas da base, que nós temos compromissos com os meninos da base ainda, né? Então tudo isso vai ser direcionado e com certeza, né, Itamar, nós temos que fazer essa pressão de conta e passa sim tudo isso pela
0: diretoria. Ou a diretoria aprova ou não aprova? É uma assembleia que vai definir. Todos os sócios do União.
1: É uma assembleia, né, Itamar? É uma assembleia. Lógico que antes dessa assembleia, a gente já está em contato com os demais diretores, tentando explicar e justificar o que se pretende para o ano que vem, para que não seja surpresa para todo mundo, porque não tem nada a esconder, enfim, o planejamento é aberto. E até lá, os diretores, os associados terão aí a possibilidade de votar, como você mesmo falou, né, aprovando tanto a prestação de conta quanto a programação para 2027, e isso tem que vir dos associados, dentro da Assembleia Geral.
0: Muito bem, aí a palavra então do Natalino. Cláudio, essa questão do União, então, é só lá em dezembro teremos a prestação de contas, né, do que foi investido esse ano. Né, se vai ser aprovado ou não, quem vai decidir é os sócios do União, e também vai ser discutido, aprovado ou não, o planejamento de 2027. E daí ainda tem gente perguntando: ah, veio aquele dinheiro da FIFA lá, do Christian, do União? Vai vir, mas vai vir aí umas migalhas em torno aí dos 40 mil reais. Não teremos Varziano no domingo, só dia 18, né, Melo?
2: Tu fala em Varzano, eu falo em União. Bom, vou falar do União.
0: Meio o futebol?
2: Não. Futebol, para mim, é a alegria do povo. Eu nasci no meio do esporte. Primeira coisa, União tem que mudar o estatuto. Não adianta vir com esse papinho aí de prestar conta, você esquece. Você conversa para dormir. E depois vão ter que alugar lá o centro de Marabá, porque vai dar mais de 1.000 pessoas.
0: Mas a União tem 300 e uns quebrados.
2: Mas você está... A primeira reunião foi na Júlia, como eu lembro bem. É 300 e pouco, o senhor não está errado. Foi quantos? Eu não deu 50. Não adianta. O pessoal não tem mais interesse no União, Itamar. A gente lamenta porque esse futebol profissional, estou falando profissional, eu lamento porque nós vivemos disso. Não tem mais interesse. Se você pegar um empresário mais bem conceituado de Beltrão, O que é a União, mano? Não, eu não quero nem saber da União. Eu não quero, a União já fechou as portas, mas na verdade não fechou, né? Deveria ter fechado, deveria ter uma categoria de base, investir num centro de treinamento, fosse pequeno ou grande. Então não tem, ninguém mais tem interesse.
0: Tem base, não. Tem base.
2: Tem base, mas não tem.
0: Que vem,
2: mas
0: não tem estrutura. Tem estrutura.
2: Como? Vale bastante, né? Pede, faz ali um CT aí, não sei aonde, na linha Ovo, na Água Branca, coloca um CT modesto ali, uma estrutura, para ter jogador no futuro. Esse time, tá, mas nós, eu não sou bobo alegre, não me comprovou porque eu não sou bobo. Todo mundo acreditou, até eu, você, não sei quem mais, aí tá, a empresa. Ah, meu time foi melhor se montar na terceira divisão, concordo, mas não foi lugar nenhum. Um treinador que fazia rodízio dos jogadores. Pô, o Itamar é camisa 10, jogou bem. Não, na outra tu vai dar lugar pro outro. Ah, para, vai fazer bolinha de gude em outro lugar. Tudo bem que foi bem aí nesse verê, mas aí foi um aborto da natureza. Revelou o Igor, o Thiago, isso aí, cada bilhão de vezes revela um. Então não adianta. União tem que primeiro mudar o estatuto, na minha opinião. Depois recomeçar. Recomeçar, veja bem o que eu estou falando. Não é, tem que recomeçar. Porque esse estatuto já não pode vender isso. Se você criar uma galinha, deu dois ovos, não pode vender os ovos. Para, vamos. Esse estatuto é do tempo, o quê? 60, mais de 60 anos tem a União, né? Ele foi o primeiro estatuto e ninguém mudou. Então muda o estatuto para ter credibilidade, para quem sabe vir uma parceria com a Azures ou qualquer outro empresário, porque senão não vai mudar nenhum. Meio ano, todo ano batendo a mesma coisa. Pam, pam, pam, pam. Melhor time do terceiro, concordo. Foi aonde? Foi lugar nenhum. Treinador bajular, esse treinador aí, que eu nem nunca entrevistei ele.
0: A prova disso que o torcedor não correspondeu.
2: Não correspondeu. Não que o treinador
0: seja. Decisão de vaga, valendo vaga para semifinal. É. 200
2: não,
0: pagantes.
2: Não que só o treinador seja culpado.
0: 200 pagantes.
2: Agora eu fiquei sabendo depois que ele fazia rodízio. Teve um jogador que o senhor me entrevistou, se o senhor tiver aí o microfone, fala.
0: Sim.
2: Eu não lembro o Gredão, que ele sentava. Daí já estava bravo que ia jogar no norte, que ele ia ficar na reserva. Pô, se o cara foi bem no jogo, por que rodízio jogadores? Não entendi isso. Até o senhor comentou aí, não vou falar o nome do jogador, que já passou. Não tem rodízio em jogadores.
0: Centroavante.
2: Ué, como é que eu não vou me firmar? Como é que eu não vou me firmar, tá? Mas se eu fui bem, eu não posso ser trocado no outro jogo.
0: Eu tenho que manter uma base.
2: Claro. Né? Ah, você foi mal, beleza, vamos trocar. E eu fiquei sabendo esses dias atrás.
0: Aí a prova disse que no jogo.
2: Não dá pra acreditar, não dá pra. Não, nada contra o jogador, tudo bem.
0: Jogadores que chegaram na semana, aliás, se apresentaram lá em Londrina, né?
2: Dois jogadores, né? Um já jogou, outro já jogou aqui. O que eles fizeram? Um fez um jogo, outro fez dois.
0: Ah, tem jogador que nem jogou.

0: dinheiro, mas aí, politicamente, ele não tinha verba o município para investir no estádio municipal de Marmeleiro, né?
1: O CT tem
0: um bom gramado, mas não tem estrutura para uma primeira divisão.
1: Ele tem um CT muito bom, que é entre Marmeleiro e Campo Arena. O CT é um dos melhores do Brasil. Então, por que não ficou aqui na União? Eu não sei, tem que saber em detalhe. É porque...
0: ia mudar o União estava bem, o União tinha o ego aí também, né?
1: Mas ia mudar o nome?
0: Época de
1: ia mudar o nome? Ia mudar Azures União, União Azures?
0: Não sei. A União alegou lá que tinha bens, não sei o quê, patrimônio.
1: Mas podia fazer um contrato, né? Podia fazer um, né? Vocês vão tocar o futebol,
0: aí, que é do lado da União. Aquela situação também, empresário, vem empresário argentino, empresário e nunca dá certo.
1: Empresário, olha, só teve um empresário que deu certo aqui. Nem vou falar porque era da época do meu amigo Quincas.

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1: 1:06. 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

Forever Young, esse foi o som do Rod Stewart na programação 06, fechando legal, bacana. Mais uma sequência de músicas. Aliás, a primeira sequência de muitos sons bacanas que ainda vão rolar pra você por aqui na programação. Teve Raimundos e Ivete Sangalo, Baculejo, Danny Wilson com Mary's Prayer e Eminem com Robini. Som de 2024 abriu o programa de hoje. 1 hora e 24 minutos agora. Obrigado pela sua audiência e companhia na programação. Intervalo rapidinho, já já a música de volta. Nessa tarde nublada, começou com um dia bonito, tava lindo dia hoje de manhã, né? Aí veio, depois do próximo aí do almoço, aí aquela viradinha aí no tempo e tudo indica que vem chuva por aí, segundo pelo menos é o que indica o clima-tempo, né? Vamos fazer um intervalo rapidinho, já já a música de volta na sua tarde.

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7: 1h27.
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6: Olha, olha, 14 para as duas.
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Body Talk. Agora pontualmente 2 horas, fechamos muito bem, legal. Primeira hora de músicas, já tem mais 1 hora de sons, divididas em 3 blocos de muitos sons bacanas. Enfim, as melhores nacionais e internacionais vão rolando, tocando por aqui até as 3 horas comigo, Jaime Samuel. Jaime, tô a fim de pedir um som, uma música, como é que faz? Rapaz, é fácil demais, manda um zap aqui pra mim através do nosso principal canal de comunicação com o 988223529. Intervalo, 3 minutinhos, marca aí.

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4: 2:04. 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
8: 2:19.
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8: Agora 19 para as 3.
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0: Me Closer, Elton John, Britney Spears, Luísa Sonza e Jean Fugitivos, Rose, Bruno Mars, APT e The Woman Leg com Don't You Want Me, aqui na programação da Rádio Nauim pra você.
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0: Mais músicas, a última chegando por aqui, a gente encerra a programação do Toca Tudo ao som do Akon com Eminem. Até amanhã às 13, tchau.

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0: 3238.
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2: 3 e 2.
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0: De volta com muito mais programação no seu rádio a partir de agora. Olha só, aumenta o volume que a partir de agora vai esquentar com tantas músicas para você recordar aqui na Anauim FM 106.3, Arco da Velha, comigo, hein? Keira Lima no comando.

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9: 3 e 13.
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11: Agora mais um super sucesso bombando aqui na nossa programação. Seu

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11: Três e 34.

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1: De volta com muito mais som aqui na programação dessa rádio Anauim FM. Muita música pra você curtir e recordar.

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9: Três e 57.
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13: Vou fazer companhia pra você das 15 às 17 horas, de segunda a sexta-feira, trazendo muita música pra você recordar, hein? Keila Lima no comando, aqui da Nauim FM 106.3, programa Arco da Velha. Vem junto!

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10: Quatro e vinte.

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1: 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Quatro e quarenta.
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2: 4:58.

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1: Num bar de Ribeirão Preto eu vi com meus olhos esta passagem, quando o champanhe correu.

quando um caboclo que não se enxerga num lugar desse vem pôr os pés. Senhor que é proprietário deve barrar a entrada de qualquer, e principalmente nesta ocasião,

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1: Olá, meu amigo, olá, minha amiga ouvinte. Que bom que estamos juntos para este momento de oração. Fim de tarde, quinta-feira. Eu sou o Padre Ezequiel e estou com você para rezar. A palavra que inspira nesse momento é a seguinte: seja ouvinte da boa palavra. Dela sempre brotará um sentido novo para a vida. Meditemos.

0: Rezemos juntos. O anjo do Senhor anunciou a Maria, e ela concebeu do Espírito Santo. Ave Maria, cheia de graça, o Senhor é convosco, bendita sois vós entre as mulheres, e bendito é o fruto do vosso ventre, Jesus. Santa Maria, Mãe de Deus, rogai por nós, pecadores, agora e na hora da nossa morte. Amém. Eis aqui a serva do Senhor, faça-se em mim segundo a vossa palavra. Ave Maria, cheia de graça, o Senhor é convosco, bendita sois vós entre as mulheres, e bendito é o fruto do vosso ventre, Jesus. Santa Maria, Mãe de Deus, rogai por nós, pecadores, agora e na hora de nossa morte. Amém. E o Verbo se fez carne e habitou entre nós. Ave Maria, cheia de graça, o Senhor é convosco, bendita sois vós entre as mulheres, e bendito é o fruto do vosso ventre, Jesus. Santa Maria, Mãe de Deus, rogai por nós, pecadores, agora e na hora de nossa morte. Amém. Rogai por nós, Santa Mãe de Deus, para que sejamos dignos das promessas de Cristo. Oremos. Derramai, ó Deus, a vossa graça em nossos corações, para que, conhecendo pela mensagem do anjo a encarnação do vosso Filho, cheguemos por sua paixão e cruz à glória da ressurreição. Por Cristo nosso Senhor. Amém. E agora sobre você, a bênção de Deus. O Senhor esteja convosco, Ele está no meio de nós. Por intercessão de Nossa Senhora, desça sobre você, sobre a tua casa, sobre a tua vida, sobre a tua saúde, sobre o teu trabalho, a bênção de Deus. Em nome do Pai, do Filho e do Espírito Santo. Amém. Obrigado por estar conosco, um forte abraço para você e até amanhã.
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16: 5:23.

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6: Cinco e trinta e cinco.
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4: 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Uma relação próxima e carinhosa contribui muito para o desenvolvimento da criança.
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1: 5:53.

0: Da FINEP, a financiadora de estudos e projetos, disponibiliza até 100 milhões de reais em recursos não reembolsáveis do FNDCT, o Fundo Nacional de Desenvolvimento Científico e Tecnológico. A proposta é transformar conhecimento e inovação em soluções para problemas concretos dos empreendimentos, como explica o secretário nacional de Economia Popular e Solidária, substituto do Ministério do Trabalho, Sérgio Godoy.
1: Tecnologias sociais que apoiam o combate à fome. São essas tecnologias que a gente está buscando.
0: As propostas devem estar diretamente ligadas à economia solidária e ser construídas de forma participativa. O gerente do Departamento de Infraestrutura e Tecnologias Sociais da FINEP, Guilherme Tulli, destaca o caráter obrigatório dessas parcerias.
2: Então precisa ter uma cooperativa, uma associação, uma organização da sociedade civil. Se não houver a inclusão dessas cooperativas populares, o projeto sequer é habilitado.
0: As propostas podem ser enviadas até 14 de janeiro de 2027. As regras completas estão no edital da chamada pública Pronink 2026, no endereço finep.gov.br. Reportagem Pablo Muniz.
3: Chegar na escola, entrar na sala de aula e estudar. Essa é a rotina diária de milhões de estudantes brasileiros.
4: Daqui a um mês, estudantes de todo o país farão a primeira prova do Exame Nacional do Ensino Médio, o Enem.
3: E cruzar os portões da escola onde vão realizar a avaliação pode representar algo bem maior, o passaporte para a entrada no ensino superior.
4: A preparação se intensifica entre os candidatos nessa reta final.
5: Há 2 anos, a estudante Isabelle Carvalho se prepara para o Exame Nacional do Ensino Médio. Ela quer fazer medicina e dedica todo o tempo que tem aos estudos, inclusive quando está no transporte público.
6: E às vezes me incomoda um pouco, porque parece que eu estou perdendo tempo no ônibus, aí eu coloco umas videoaulas para rodar, mas é a videoaula que eu já estou acostumada, eu meio que já revejo o conteúdo.
5: Com a condição rara de saúde, o estudante Miqueia José de Almeida Gomes vai buscar uma vaga em medicina. Ele quer ajudar pessoas que vivem em situação semelhante.
7: Eu tenho muito incentivo, não só da minha mãe, dos meus familiares, e também da médica, o qual faz o meu tratamento médico. É aí eu fazer esse curso de medicina, para que eu também possa alcançar outras vidas que possuem a condição rara, que é a trombastenia de Glanzmann.
5: Daqui a um mês, milhões de estudantes como Isabelle e Miqueias realizam a prova do Enem. São 2 dias de avaliação, 8 e 15 de novembro. No primeiro domingo, os estudantes respondem a 45 questões de linguagens e códigos e 45 de ciências humanas, além da redação. Já no segundo dia de prova, são 45 questões de ciência da natureza e mais 45 de matemática. Professor de cursinho preparatório há 10 anos, Rubenilson Cerqueira dá dicas para essa reta final.
8: Estejam nesse momento de preparo, fazer muitas questões para poder fixar o conteúdo, mas é importante que tenha um momento de descanso, porque existe um equilíbrio ali entre você ter o conhecimento, mas se não tiver com a mente descansada, você não consegue colocar isso em prática.
5: Até lá, os inscritos devem ficar atentos às orientações oficiais, conferir o local de prova com antecedência e organizar os itens necessários para o exame, como documento oficial com foto e caneta esferográfica preta. Ricardo Cardoso, presidente substituto do INEP, lembra que até o fim do mês, todos os estudantes poderão conferir o cartão de inscrição.
9: Nós teremos, na última semana de outubro, a divulgação do cartão de confirmação de inscrição. A maioria dos estudantes concluídos de escola pública já tiveram acesso, né, vão fazer o Enem na sua própria escola. Mas é importante acessar o sistema de inscrição para você ver com calma, com tranquilidade.
5: O Enem é uma das principais portas de entrada para a educação superior no Brasil. As notas do exame são utilizadas para a seleção de estudantes por meio do SISU e do ProUni e também servem de requisito para o Fundo de Financiamento Estudantil. Para mais informações sobre o exame, o MEC disponibiliza o Guia do Enem, que pode ser acessado em gov.br/MEC. Reportagem Luana Karen.
3: E o Ministério da Educação oferece ferramentas digitais gratuitas para essa preparação. O aplicativo MEC Enem traz simulados e dicas de redação.
4: Tem também o MEC Idiomas para inglês e espanhol. E o MEC Livros com mais de 25 mil obras.
3: E estão abertas as inscrições para a edição do Enem voltada para pessoas privadas de liberdade e jovens que cumprem medidas socioeducativas.
4: As inscrições devem ser feitas de forma exclusiva pelo responsável pedagógico de cada unidade.
3: Caso o participante precise de algum tipo de atendimento especializado, o pedido deve ser feito pelo responsável pedagógico no momento da inscrição.
4: Para mais informações, acesse gov.br/inep.
3: Escolas situadas em fronteiras com outros países podem aderir ao programa Escolas Interculturais.
4: A intenção é promover o enriquecimento linguístico e cultural de estudantes que moram nessas regiões e que convivem com culturas diferentes.
10: O Brasil faz fronteira com 10 nações e as escolas situadas nessas regiões enfrentam desafios relacionados à inclusão, diversidade linguística e integração cultural. E como forma de promover a educação que atende imigrantes e refugiados, o Brasil criou o programa Escolas Interculturais e de Fronteira. A diretora da escola, Silveira Martins, em Santana do Livramento, no Rio Grande do Sul, que faz fronteira com o Uruguai, Elisângela Dornelles, fala sobre a experiência com o programa.
11: Os nossos alunos convivem com as duas culturas. A partir disso, nós realizamos visitas às escolas, intercâmbios, encontros, participando de seminários, viagens internacionais, atividades culturais.
10: A iniciativa prevê apoio financeiro para projetos pedagógicos desenvolvidos em cooperação com escolas de países vizinhos. A coordenadora-geral da Secretaria de Articulação Intersetorial do Ministério da Educação, Jesuína Leclerc, explica como as escolas podem participar.
12: A partir da indicação de suas respectivas secretarias de educação, realizar o seu plano de atendimento. A escola passará a receber R$ 25 mil para poder dar início às suas atividades ou dar continuidade.
10: As cerca de 70 escolas de fronteira interessadas em fazer adesão ao programa devem acessar a página do Ministério da Educação em gov.br/MEC. Reportagem Cleide Lopes.
3: A previsão é que os programas interculturais sejam desenvolvidos a partir de novembro deste ano.
4: Professores e instituições de ensino de todo o país têm até o dia 12 de outubro para se inscreverem na primeira edição do Prêmio Brasil de Ensino de Matemática.
3: O concurso vai premiar até 20 iniciativas que se destacam por melhorar o aprendizado da disciplina nas salas de aula.
13: É a primeira edição do Prêmio Brasil de Ensino de Matemática na Educação Básica. A iniciativa busca valorizar experiências que contribuam para a aprendizagem e para a equidade na educação básica. O diretor-geral do Instituto de Matemática Pura e Aplicada, Marcelo Viana, explica que a premiação deve produzir subsídios técnicos para políticas educacionais.
14: Existem práticas que são realizadas aqui e lá por um professor, uma professora, que são exitosos e indicam caminhos, mas para isso é preciso que esses bons exemplos sejam conhecidos e sejam divulgados.
13: O prêmio vai contemplar duas categorias, docentes e instituições. Sumaia Almeida Ramos é professora de matemática em Petrolina, Pernambuco. Para ela, mais que reconhecimento, o prêmio representa a valorização do trabalho docente.
15: A partir do momento em que eu começo a mostrar que estamos vendo, estamos buscando esses profissionais, isso pode incentivar para outros professores que possivelmente estejam desestimulados a quererem desenvolver projetos também.
13: As propostas selecionadas integrarão o Caderno Nacional de Práticas Exitosas, que contribuirá para a disseminação de práticas de referência no ensino de matemática. As inscrições estão abertas até 12 de outubro pelo endereço candidaturas.impa.br. Reportagem Luciana Colares de Holanda.
4: cultivo de flores é uma atividade que requer cuidado, experiência e atenção às condições climáticas.
3: E um projeto da Universidade Federal de Santa Maria está levando conhecimento científico e capacitação gratuita para quem quer empreender nesse ramo.
4: A iniciativa já alcançou mais de 500 famílias do Rio Grande do Sul. Confira os detalhes no quadro Ciência na Prática.
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17: Transferir conhecimento científico e técnicas de produção para aumentar a sustentabilidade e o lucro no campo. Essa é a missão do projeto Flores para Todos, uma iniciativa da equipe Fenogled do Programa de Pós-Graduação em Agronomia da Universidade Federal de Santa Maria, no Rio Grande do Sul.
18: Para todos, ele tem por objetivo formar novos produtores profissionais de flores. Nós passamos dessa fase de as flores ser uma alternativa e sim uma fonte principal de renda dentro da propriedade.
17: As espécies cultivadas pelo projeto são adaptadas para o plantio a céu aberto durante todo o ano. Isso reduz os custos de produção e aproveita o alto potencial de lucro que o mercado de flores oferece, até mesmo para pequenas propriedades.
18: As flores são parte do setor da horticultura e a principal característica desse setor é uma alta rentabilidade por metro quadrado. E por isso que se encaixa perfeitamente na pequena propriedade, onde às vezes em 30 metros quadrados a família tira um faturamento muito bom.
17: Além de movimentar o agroturismo, a iniciativa oferece consultoria gratuita que ensina o produtor a vender o seu produto, garantindo renda e reduzindo um problema antigo das comunidades rurais, a permanência da juventude no campo.
18: A gente fornece as sementes ou as batatinhas sem custo e a partir daí dá todas as orientações, desde o plantio até a colheita, pós-colheita e orientações de venda. E isso está fazendo a diferença na sucessão familiar do campo. O jovem só fica atraído se tiver renda. E a partir dali ele compra novas sementes, novas batatinhas de alta qualidade genética para dar seguimento de forma independente.
17: Acompanhe os resultados do projeto Flores para Todos na página da Universidade Federal de Santa Maria. E esse foi o Ciência na Prática. Esse episódio contou com a produção de Raquel Mariano e edição de Edinaldo Júnior. E nosso encontro com o Saber Científico volta na próxima semana. Até lá.
3: Trabalha na educação infantil já pode consultar os livros que poderão chegar às escolas.
4: O Guia do Programa Nacional do Livro Didático está disponível e reúne obras para o ensino e materiais de apoio aos professores.
3: Agora, escolas e professores podem se preparar para escolher os livros que vão usar nos próximos anos.
19: O Ministério da Educação divulgou o resultado final da avaliação das obras do PNLD, o Programa Nacional do Livro e do Material Didático para os Anos Iniciais do Ensino Fundamental. As obras têm o objetivo de apoiar a formação continuada e o trabalho pedagógico dos professores, principalmente em temas ligados à alfabetização. Elas fazem parte do acervo da Biblioteca do Professor e reúnem produções atualizadas sobre formação docente, além de exemplos de práticas pedagógicas em diferentes contextos. Com a divulgação do resultado final, o processo segue agora para as etapas de aquisição e distribuição, conduzidas pelo FNDE, o Fundo Nacional de Desenvolvimento da Educação. O Programa Nacional do Livro e do Material Didático é responsável pela avaliação, seleção e aquisição de livros e materiais didáticos para as escolas públicas. Após a aquisição dos materiais pelo FNDE, as obras selecionadas poderão ser disponibilizadas aos professores por meio do endereço pnlddigital.fnde.gov.br. Reportagem Thalita Albuquerque.
4: E atenção, candidatos do primeiro concurso público nacional unificado.
3: Foi publicada a terceira convocação dos aprovados em lista de espera para vagas temporárias no Ministério do Trabalho e Emprego.
4: Agora, os convocados precisam cumprir a etapa documental e acompanhar a publicação da lista definitiva, prevista para novembro.
3: A documentação deve ser apresentada pela plataforma sougov.br entre 20 e 27 de outubro.
4: O candidato que não apresentar os documentos exigidos no período estabelecido perde os efeitos da convocação.
3: Para mais informações, acesse gov.br/gestão, sem o tio.
4: E essas foram as notícias do governo federal.
3: Uma realização da Secretaria de Comunicação Social da Presidência da República.
4: Com produção da empresa Brasil de Comunicação.
3: Fique agora com as notícias do Poder Judiciário e do Congresso Nacional. Boa noite.
4: Boa noite, até amanhã.
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21: STF valida a lei do Paraná que amplia a gratuidade em estacionamentos para pessoas com deficiência.
22: TSE anula votos recebidos por Antony Garotinho na disputa pelo governo do Rio de Janeiro.
21: Furto de carro com chave na ignição enquanto segurada abre a porta de casa não afasta cobertura securitária.
22: Boa noite, eu sou Marcela Luiza.
21: Eu sou Walter Lima.
22: O Supremo Tribunal Federal decidiu que é constitucional uma lei estadual que amplia a gratuidade em estacionamentos para pessoas com deficiência.
21: A decisão foi tomada na sessão plenária desta quinta-feira. Marta Ferreira.
23: No Paraná, as regras sobre estacionamento para pessoas com deficiência são regulamentadas pela Lei Estadual 18.419 de 2015. E pelas normas de trânsito nacionais. Dispositivos dessa norma asseguram às pessoas com deficiência um período de gratuidade equivalente ao dobro do concedido aos demais usuários. Nos estabelecimentos que não prevêem tempo mínimo gratuito, a norma garante ao menos 30 minutos de gratuidade, a fim de facilitar o deslocamento dessas pessoas.
24: A Associação Brasileira de Shopping Centers entrou com ação no Supremo Tribunal Federal pedindo que a lei seja considerada inconstitucional. A alegação é de violação ao direito de propriedade e aos princípios da livre iniciativa e da livre concorrência.
23: O relator é o ministro Nunes Marques. No voto, ele destacou que a finalidade predominante da lei é promover acessibilidade e inclusão social, matérias de competência legislativa concorrente. No mesmo sentido, votaram os demais ministros. O plenário, então, validou a lei do Paraná, entendendo que a norma promove acessibilidade ao garantir o dobro do período gratuito ou, na ausência de gratuidade, 30 minutos sem cobrança.
22: O Tribunal Superior Eleitoral anulou os votos recebidos por Antony Garotinho na disputa pelo governo do Rio de Janeiro.
21: A decisão, por maioria de 5-2, determinou a retotalização dos votos da eleição para governador, Guilherme Firmino.
25: Nessa quinta-feira, o Tribunal Superior Eleitoral rejeitou por unanimidade o pedido de desistência de recurso apresentado por Antony Garotinho. O TSE também manteve o indeferimento do registro de candidatura ao governo do Rio de Janeiro. Segundo o tribunal, Garotinho não tinha as condições de elegibilidade relacionadas à plenitude dos direitos políticos e à filiação partidária. Por 5-2, os ministros determinaram a anulação dos votos recebidos pelo candidato. Com isso, o tribunal determinou a retotalização da votação para governador do Rio de Janeiro.
22: Deixar carro aberto e com a chave na ignição apenas para abrir o portão de casa não afasta direito à indenização do seguro se veículo for furtado.
21: Esse entendimento é do STJ, Fátima Uchoa.
26: Após a seguradora negar a indenização do seguro veicular, a proprietária que teve o carro furtado nessa situação entrou com ação judicial, mas o Tribunal de Justiça de São Paulo negou o pedido. Já no STJ, os ministros entenderam que a conduta da mulher, adotada para guardar o carro em segurança o mais rápido possível, mesmo deixando a chave na ignição enquanto abria o portão de casa, não representa agravamento intencional do risco previsto em contrato que justifique a perda da cobertura do seguro. A relatoria foi do ministro Ricardo Vilas Boas Cueva.
22: O Tribunal Superior do Trabalho manteve uma indenização que uma faculdade terá de pagar a um professor e jornalista de Teresina, no Piauí.
21: A instituição de ensino usou imagens de televisão do professor sem autorização. O TST considerou o uso ilegal. Simone Moura.
27: A faculdade usou essas imagens em outdoors e nas redes sociais sem autorização. Para os ministros da 8ª turma, a campanha teve alcance apenas local e por um período limitado. Foi fixado indenização de R$30 mil por danos materiais e R$40 mil por danos morais. A decisão foi unânime.
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22: Uma boa noite
21: e até amanhã.
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1: Eu sou Paula Groba.
2: E eu sou Humberto Pinheiro.
1: E estes são os destaques de hoje do Jornal do Senado, que começa agora.
2: Senado conclui terceira sessão de discussão sobre a proposta que acaba com a escala 6x1.
1: Carros novos poderão ter alerta para evitar que crianças sejam esquecidas no banco de trás.
2: Projeto cria incentivos para startups que desenvolvem soluções de preservação ambiental.
1: Boa noite.
2: Boa noite.
1: O Senado realizou nesta quinta-feira a terceira sessão de discussão da PEC, que acaba com a escala 6x1. São necessárias 5 sessões de discussão antes da votação em primeiro turno. Se for aprovada, a proposta ainda terá de passar por discussões e votação em segundo turno. O texto reduz de 44 para 40 horas semanais a jornada máxima de trabalho sem redução de salário e garante 2 dias de descanso por semana. A mudança, no entanto, será gradual. 2 meses após a promulgação, a jornada passaria para 42 horas semanais, já com 2 dias de descanso. 12 meses depois, o limite chegaria às 40 horas.
2: Durante a terceira sessão, o senador Paulo Paim, do PT do Rio Grande do Sul, defendeu que a redução da jornada, sem diminuição dos salários, pode fortalecer a previdência social. Segundo ele, o fim da escala 6x1 pode estimular a formalização de trabalho e, com mais trabalhadores com carteira assinada, aumentar a arrecadação previdenciária. Paim também afirmou que a mudança pode beneficiar empregadores e empreendedores e defendeu que desenvolvimento econômico vai valorização do trabalho, proteção social e políticas humanitárias caminhem juntos.
5: Quando reduzimos a jornada, ampliamos o emprego formal. Mais empregos formais significam mais trabalhadores contribuindo com a Previdência. Mais contribuintes significam mais arrecadação previdenciária.
1: E o Senado deve começar a analisar um projeto que obriga empresas a oferecerem produtos e serviços digitais voltados a pessoas idosas, com linguagem mais simples e recursos que garantam mais segurança nas transações.
2: O texto também prevê a capacitação de idosos para que eles aprendam a identificar fraudes e golpes em operações pela internet. Repórter Alexandre Campos.
6: No caso de produtos financeiros ofertados por instituições bancárias, as aplicações de internet, quando destinadas a pessoas idosas, devem disponibilizar uma espécie de botão de pânico para interromper operações fraudulentas e canal de contestação rápida para minimizar os prejuízos. A autora do projeto, a senadora Damaris Alves, do Republicanos do Distrito Federal, acredita que essas medidas são essenciais para essa parcela da população.
7: Então a gente quer que os aplicativos, especialmente de banco, do INSS, os aplicativos públicos, o do SUS, os aplicativos que a pessoa não vive mais sem eles, sejam mais acessíveis para pessoas idosas.
6: O projeto ainda prevê que essa parcela da população aprenda a identificar fraudes e golpes em operações na internet e torna crime o gerenciamento sem autorização expressa de bens de pessoas idosas e a apropriação de senha, chave criptográfica, token, assinatura digital ou qualquer outra credencial de acesso ou autenticação com o objetivo de auferir vantagem econômica.
1: Uma tecnologia simples pode ajudar a evitar uma tragédia. Um alerta no carro para lembrar pais e mães de que há uma criança no banco de trás.
2: É o que prevê um projeto da senadora Tereza Leitão, que determina a instalação do dispositivo em automóveis novos. Mais informações com a repórter Raíssa Abreu.
8: Um pai ficou de deixar o filho na creche pela manhã antes de ir trabalhar. Em vez disso, ele seguiu direto para o trabalho, estacionou o carro e esqueceu que a criança estava na cadeirinha, no banco traseiro. O bebê ficou trancado no carro fechado por horas. e só foi encontrado no final da tarde, em parada cardiorrespiratória e sem sinais vitais. Tragédias como essa, que aconteceu em Santa Catarina em 2023, são mais frequentes do que se imagina. Não existem dados consolidados no Brasil, mas estudos feitos nos Estados Unidos indicam que cerca de 40 crianças morrem anualmente por terem sido deixadas em carros fechados sob altas temperaturas. Para a senadora Tereza Leitão, do PT de Pernambuco, uma das causas desse tipo de episódio é a exaustão. E aí, as mulheres, que precisam acumular a vida profissional com a vida doméstica, são também as que mais sofrem.
9: A carga de trabalho doméstico corresponde a 21 horas, mais de 21 horas semanais, enquanto a dos homens é de pouco mais de 11 horas. A exaustão física e mental que recai sobre essas mulheres é muito grande, porque a jornada não termina quando sai do emprego. Começa uma nova jornada.
8: Para prevenir esses acidentes, a senadora apresentou um projeto que obriga as fábricas de carros a instalarem um dispositivo de alerta contra a presença de pessoas e animais esquecidos no interior dos veículos, com sinais sonoros ou luzes de emergência. A mudança valeria apenas para veículos novos, e a indústria automotiva teria 2 anos para adaptação às novas exigências. A proposta vai ser encaminhada às comissões temáticas.
1: E ligações de números desconhecidos podem ganhar um novo filtro nos celulares vendidos no Brasil. Um projeto em análise no Senado prevê que celulares vendidos no país tenham uma função para bloquear, rejeitar ou silenciar chamadas de números que não estão na lista de contatos.
2: A proposta quer dar ao usuário mais controle sobre as ligações que recebe. A reportagem é de Yasmin Rodrigues.
10: O autor do projeto, senador Stevenson Valentim, do Podemos do Rio Grande do Norte, argumenta que as chamadas indesejadas são um problema frequente para os consumidores e podem estar associadas a práticas abusivas e tentativas de golpe. A medida valeria para aparelhos comercializados no território nacional. A ideia é permitir que o próprio usuário escolha como lidar com números desconhecidos, sem depender exclusivamente de serviços oferecidos pelas operadoras. O senador Laércio Oliveira, do PP de Sergipe, destacou o impacto desse tipo de chamada na rotina dos brasileiros.
11: A gente sofre quase todos os dias com essas empresas de telemarketing, essas companhias de telefonia, importunando a vida do cidadão e da cidadã brasileira.
10: O projeto de lei foi apresentado nesta quarta-feira, dia 7 de outubro. Vai passar pelas comissões e plenário do Senado antes de seguir para a Câmara dos Deputados.
1: Um projeto pronto para votação na Comissão de Meio Ambiente do Senado pretende incentivar empresas que desenvolvem soluções para a preservação ambiental.
2: A proposta cria critérios para o reconhecimento das chamadas startups verdes e prevê prioridade no acesso a incentivos e financiamentos. Os detalhes com a repórter Marcela Cunha.
12: Empresas que desenvolvem tecnologias para reduzir a poluição, economizar energia ou reaproveitar resíduos poderão receber incentivos específicos para crescer no Brasil. É o que prevê um projeto que inclui as chamadas startups verdes na legislação brasileira. As startups são empresas jovens, geralmente ligadas à inovação, que desenvolvem novos produtos, serviços ou modelos de negócios. Pela proposta, serão consideradas verdes aquelas que oferecem soluções para problemas ambientais, como a emissão de gases que provocam o aquecimento global, o desperdício de recursos naturais e a geração de lixo. O autor da proposta, senador Fernando Dueire, do PSD de Pernambuco, explicou que a intenção é criar condições para o desenvolvimento dessas empresas.
13: Acreditamos que ao estimularmos essas startups, estamos não apenas criando novos negócios, mas investindo na qualidade de vida das futuras gerações e no fortalecimento de uma economia mais resiliente e sustentável.
12: O projeto prevê prioridade no acesso a programas de apoio técnico e financeiro, benefícios fiscais e editais públicos de inovação e sustentabilidade.
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2: Com edição de Paulo Groba e trabalhos técnicos de Eliseu Caires, o Jornal do Senado fica por aqui. Acompanhe agora as notícias da Câmara dos Deputados. Boa noite.
1: Boa noite e até amanhã.
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4: Projeto obriga postos a detalhar custo dos combustíveis nas notas fiscais.
14: Comissão aprova selo para premiar cidades com boas práticas no trânsito.
4: Câmara analisa dar à assinatura digital valor de reconhecimento de firma.
14: Boa noite. Projeto em debate na Câmara confere à assinatura digital o valor de reconhecimento de firma em cartório. A ideia é diminuir a burocracia e facilitar a vida do cidadão, sem perder a segurança nos documentos. Confira os detalhes na reportagem de Fabielle Pires.
15: Já pensou resolver pela internet uma burocracia que exige uma ida ao cartório? Um projeto em análise na Câmara dos Deputados quer facilitar esse processo e permitir que a assinatura digital tenha o mesmo valor do reconhecimento de firma. Antes de entender a proposta, é preciso entender como funciona a assinatura digital. Atualmente, assinaturas digitais são feitas com certificado da Infraestrutura de Chaves Públicas Brasileira, a ICP Brasil, um sistema oficial do país que garante a validade jurídica e a segurança de assinaturas e certificados digitais. Quando uma pessoa assina um documento usando um certificado digital da ICP Brasil, é possível verificar a identidade de quem assinou e a integridade daquele documento. O que ainda não acontece automaticamente, essa assinatura substitui o reconhecimento de firma em cartório nos casos em que ele é exigido. A proposta determina que os documentos assinados eletronicamente sejam equiparados aos documentos com reconhecimento de firma. Segundo o autor, deputado Rafael Prudente, do MDB do Distrito Federal, a assinatura digital diminui a burocracia no dia a dia do cidadão. O projeto que equipara a assinatura com certificado digital da ICP Brasil ao reconhecimento de firma foi aprovado pela Comissão de Ciência, Tecnologia e Inovação da Câmara e agora segue para análise da Comissão de Constituição e Justiça. Para virar lei, precisa ser aprovado pela Câmara e pelo Senado. Da Rádio Câmara de Brasília, Fabielle Pires.
20: Economia.
4: Sóstenes Cavalcante, do PL do Rio de Janeiro, defende proposta para limitar os juros do crédito consignado de aposentados e pensionistas que recebem até 3 salários mínimos, além de beneficiários do BPC. O projeto determina que a taxa não poderá superar o IPCA, índice usado para medir a inflação oficial do país.
14: Sóstenes Cavalcante aponta que refinanciamentos feitos sem autorização aumentam a dívida de quem já tem parte da renda comprometida com os empréstimos. O texto também restringe a concessão desses descontos às instituições autorizadas e aos bancos públicos.
4: Carlos Veras, do PT de Pernambuco, defende o projeto que autoriza a União a criar uma estatal para atuar na distribuição de combustíveis, biocombustíveis e gás de cozinha. Ele explica que a ideia é recompor a presença pública no setor para assegurar a soberania energética.
14: A proposta permite a recomposição estatal por meio da compra de ativos operacionais ou participações em refinarias e bases de distribuição. Para Carlos Veras, o projeto combate aumentos abusivos de preços e garante o abastecimento em regiões remotas e de vulnerabilidade social.
4: Jefferson Campos, do PL de São Paulo, é um dos signatários da proposta de emenda à Constituição que estabelece um teto de gastos para órgãos da administração pública.
14: A proposta fixa limites orçamentários para despesas com publicidade institucional e determina um teto para os gastos do Poder Legislativo e dos Tribunais de Contas. Jefferson Campos entende que a medida contribui para garantir maior responsabilidade fiscal na administração pública.
20: Transportes.
4: A Comissão de Viação e Transportes aprovou um selo para premiar cidades que adotem boas práticas no trânsito. Saiba mais sobre o assunto na reportagem de Agui Pontes.
16: A Câmara dos Deputados debate recompensar municípios que adotem boas práticas na gestão do trânsito. A Comissão de Viação e Transportes aprovou o projeto que institui o selo Município com Mobilidade Segura. O objetivo da medida é premiar as cidades que façam um bom trabalho na prevenção de acidentes. Menos de 40% dos municípios receberiam o selo hoje. O projeto de lei do deputado Amon Mandel, do Republicano do Amazonas, dá justamente um incentivo para as cidades que cumprem as diretrizes da Política Nacional de Mobilidade Urbana. Mas não só, ela estabelece duas exigências: que o município possua um plano de mobilidade urbana e que esteja integrado ao Sistema Nacional de Trânsito previsto no Código de Trânsito Brasileiro. No primeiro caso, que pede a existência de um plano de mobilidade, 1.910 municípios já são obrigados a elaborar e aprovar um plano, mas desses, 79,6% não cumpriram a determinação legal. Para além disso, 63,2% de todos os municípios brasileiros pecam no segundo ponto, que é estar integrado ao Sistema Nacional de Trânsito. Para conseguir o selo, também se exige que programas, ações, campanhas e metas adotadas pelo município estejam alinhadas com o Plano Nacional de Redução de Mortes e Lesões no Trânsito e ao conceito Visão Zero, que busca um contexto em que mais nenhuma morte aconteça no trânsito. Com a implementação do projeto, o Poder Executivo definirá o órgão responsável pela concessão, fiscalização e divulgação dos municípios certificados. Segundo o deputado Amon Mandel, autor do projeto, o selo municipal surge como um instrumento de incentivo e reconhecimento para gestões comprometidas com práticas modernas de segurança. O selo, ainda segundo o deputado, contribui para promover a acessibilidade e prevenir mortes e lesões graves. O projeto será analisado pelas Comissões de Desenvolvimento Urbano e de Constituição e Justiça e de Cidadania. Da Rádio Câmara de Brasília, Agui Pontes.
14: Delegado Caveira, do PL do Pará, apresentou o projeto que proíbe a exigência de vistoria veicular periódica baseada apenas no tempo de uso do automóvel. A proposta busca impedir cobranças recorrentes que penalizem motoristas e proprietários de veículos mais antigos.
4: Atualmente, a lei não estabelece a obrigação da vistoria, mas a proposta inclui a proibição de forma expressa no Código de Trânsito Brasileiro. Delegado Caveira argumenta que defeitos mecânicos representam menos de 7% dos sinistros em rodovias federais.
14: A Câmara analisa o projeto que obriga a instalação de temporizadores regressivos em semáforos que tenham fiscalização eletrônica. A autora da matéria, Gleisi Hoffmann, do PT do Paraná, afirma que a medida torna o trânsito mais seguro, evitando frenagens bruscas, acelerações indevidas e decisões de risco nos cruzamentos.
4: Gleisi Hoffmann ressalta ainda que se o temporizador estiver com defeito, dessincronizado ou com baixa visibilidade, não poderá ser aplicada a multa pelo equipamento de fiscalização. A proposta dá aos órgãos de trânsito 60 dias para adequar os semáforos que já possuem fiscalização eletrônica.
20: Segurança Pública.
14: Guilherme Derrite, do PP de São Paulo, quer incluir entre os crimes hediondos as formas mais graves de homicídio, latrocínio e extorsão, cometidas por integrantes de organizações criminosas e milícias. A proposta amplia o tratamento mais rigoroso para crimes praticados nesse contexto.
4: Guilherme Derrite argumenta que esses delitos têm maior potencial de violência e intimidação e, por isso, devem receber o mesmo tratamento dado aos crimes mais graves previstos na legislação. O deputado reitera que a medida reforça o combate ao crime organizado.
14: Tornar imprescritível o crime de trabalho análogo à escravidão é o objetivo de projeto apresentado por Amanda Gentil, do PP do Maranhão. Se a mudança for aprovada, o passar do tempo não poderá impedir a responsabilização de quem cometer esse tipo de crime.
4: Amanda Gentil lembra que a Corte Interamericana de Direitos Humanos já determinou ao Brasil a adoção de medidas para impedir a prescrição desses crimes. A deputada avalia que a mudança pode reduzir a impunidade de casos em que a investigação e a responsabilização demoram a avançar.
14: O projeto de defensor Stélio Denner, do União de Roraima, inclui na Lei Maria da Penha o monitoramento eletrônico do agressor como medida protetiva de urgência em situações de alto risco à mulher. Segundo o deputado, a iniciativa
17: iniciativa visa conter a escalada do feminicídio no Brasil.
4: Pelo texto do defensor Stério Denner, o juiz deverá observar novos critérios para conceder a medida protetiva, como casos de ameaça grave, histórico de agressões e perseguição. O texto também prevê a integração da tornozeleira eletrônica com mecanismos de alerta direto à vítima.
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17: Elmar Nascimento, do União da Bahia, defende o respeito às prerrogativas do Congresso e as garantias do devido processo legal na atuação dos órgãos de controle. O deputado reclama de interferências de outros poderes e ressalta a importância do contraditório e da ampla defesa.
4: Elmar Nascimento afirma que decisões sobre orçamento, emendas e mandatos devem respeitar o devido processo legal. Ele também afirma que os órgãos de controle precisam atuar dentro das competências definidas pela Constituição, sem criminalizar a política.
19: Saúde.
17: Fernando Monteiro, do PSD de Pernambuco, sugere a criação do Dia Nacional dos Técnicos e Auxiliares em Saúde Bucal, a ser comemorado em 20 de março. De acordo com o parlamentar, o projeto busca valorizar os mais de 230 mil profissionais da área registrados no país.
4: Fernando Monteiro acredita que a data vai incentivar ações educativas e científicas, além de impulsionar políticas públicas para fortalecer a odontologia no SUS. Ele sustenta que esses profissionais têm papel importante na prevenção de doenças.
19: Educação.
17: Avança na Câmara projeto que reserva recursos de bolsas educacionais para pessoas com deficiência. Os detalhes com a repórter Silvia Munhato.
23: A Comissão de Defesa dos Direitos das Pessoas com Deficiência da Câmara dos Deputados aprovou proposta que destina um percentual dos recursos do FNDE para bolsas e outros tipos de auxílios para estudantes com deficiência. O percentual deverá ser regulado pelo Executivo. Hoje, a legislação permite ao FNDE, o Fundo Nacional de Desenvolvimento da Educação, conceder bolsas de estudo, bolsas de permanência e ressarcimento de despesas a estudantes, mas não prevê reserva para grupos específicos. A versão original do projeto destinava o benefício apenas aos estudantes surdos, mas foi ampliada durante a avaliação pela Comissão de Educação. O relator na Comissão de Defesa dos Direitos das Pessoas com Deficiência, deputado Rodrigo Hollenberg, do PSB do Distrito Federal, fez novo ajuste no texto.
24: Entendemos, porém, que não há motivo para a redação do substitutivo mencionar diretamente apenas as pessoas surdas ou pertencentes ao transtorno do espectro autista. Por essa razão, propomos um substitutivo que unifica a aplicação do dispositivo legal em benefício de todas as pessoas com deficiência por meio de remissão simples à Lei Brasileira de Inclusão das Pessoas com Deficiência.
23: O relator citou dados do Censo da Educação Superior de 2024 que mostram que os maiores grupos de estudantes com deficiência matriculados no ensino superior são pessoas com deficiência física, 30,5%, baixa visão, 22,8% e transtorno do espectro autista, 16,7%. A proposta que reserva recursos de bolsas educacionais para pessoas com deficiência será analisada agora pelas comissões de Finanças e Tributação e de Constituição e Justiça. Da Rádio Câmara de Brasília, Silvia Minhato.
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5: Votação.
4: Os deputados analisam projeto que obriga os postos a detalhar a composição do preço dos combustíveis na nota fiscal. O texto pode ser incluído na pauta de votações, como informa o repórter Antônio Vital.
6: Está pronto para ser votado no plenário da Câmara projeto que obriga os postos de combustíveis a detalhar na nota fiscal todos os componentes do custo da gasolina, do etanol e do diesel para o consumidor. De acordo com a proposta apresentada pelo deputado licenciado Guilherme Boulos, a nota fiscal deverá conter informações como o custo inicial do combustível para o produtor ou importador, o custo do biocombustível adicionado à gasolina, o lucro da distribuidora e do dono do posto, bem como o valor dos tributos federais e estaduais. Produtores, importadores e distribuidores também ficam obrigados a fornecer as mesmas informações em suas notas fiscais. O objetivo, de acordo com o autor, é permitir identificar a composição do custo final, o que seria bom para a concorrência e para o consumidor, que poderia assim agir como fiscal em caso de abusos. O projeto ganhou regime de urgência, o que permite que seja votado diretamente no plenário da Câmara, sem passar pela análise das comissões permanentes da Casa. O regime de urgência foi aprovado de maneira simbólica, mas provocou discussão no plenário. Para o deputado Gilson Marques, do Novo de Santa Catarina, não tem como o dono do posto de combustíveis saber todos os componentes do preço.
7: Transparência é sempre positiva, mas a minha preocupação aqui, entre outras, é o seguinte: informe na nota fiscal toda a composição do preço dos combustíveis e do GLP. O posto de combustível não tem essa informação, não tem como ele ter essa informação. Toda a composição do custo de cada componente, de cada pessoa, de onde vem a importação, ele não tem essa informação hoje.
6: Já a bancada aliada ao governo defendeu a proposta, como disse o deputado Tarcísio Mota, do PSOL do Rio de Janeiro.
19: Ele é singelo, ele diz: na nota fiscal da produção da compra do combustível ou do gás, deverá haver discriminado aquilo que é o custo do produto que vem, né, o custo da produção daquela mercadoria, do combustível, e também os custos de impostos e os custos, inclusive o lucro que está vindo das próprias refinarias. Há que se lembrar que o processo de privatização das refinarias no Brasil resultou num processo de encarecimento do combustível.
6: Ainda não há data para votação no plenário da Câmara do projeto que obriga os postos de combustíveis a detalhar na nota fiscal todos os componentes do custo da gasolina, do etanol e do diesel para o consumidor. Da Câmara de Brasília, Antônio Vital.
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5: Esporte.
22: João Cury, do MDB de São Paulo, defende proposta que estende a imunidade tributária às entidades esportivas sem fins lucrativos. A medida é que para organizações dos movimentos olímpico, paralímpico, clubístico e educacional, as instituições de educação e assistência social.
4: A iniciativa, que tem o apoio de João Cury, visa fortalecer o desenvolvimento de atletas e contribuir com a saúde pública. Ele acredita que a imunidade sobre impostos de patrimônio, renda e serviços garante maior estabilidade financeira para as entidades formadoras.
22: Projeto de Saulo Pedroso, do PSD de São Paulo, define quem pode ser considerado representante de uma organização esportiva privada nos casos de corrupção no esporte. Entram nessa definição dirigentes, diretores, administradores e procuradores que exerçam poderes de representação.
4: Saulo Pedroso explica que a medida pretende dar mais clareza à aplicação da lei e evitar interpretações diferentes sobre quem pode responder pelo crime de corrupção privada no esporte. Ele ressalta que o projeto não institui um novo crime nem altera as penas previstas atualmente.
22: Proposta de delegado Éder Mauro, do PL do Pará, estabelece o sexo biológico registrado no nascimento como único critério para definir a categoria de atletas em competições esportivas promovidas pelo poder público.
4: O texto também inclui competições estudantis e prevê a apresentação de documentos para comprovação. Delegado Éder Mauro alerta que atletas que competirem em categoria diferente da correspondente ao sexo de nascimento poderão ser excluídos, perder premiações e sofrer suspensão de até um ano.
22: Márcio Bioc, do MDB do Rio Grande do Sul, defende a aprovação de projeto que institui 8 de novembro como Dia Nacional do Fisioterapeuta Esportivo. Autor da proposta, ele ressalta a importância dos profissionais na prevenção de lesões e na recuperação de quem pratica atividades físicas.
4: Márcio Bioc avalia que a homenagem também pode ampliar conscientização sobre a prática segura de exercícios. O deputado explica que a data escolhida marca a fundação da Sociedade Nacional de Fisioterapia Esportiva e o reconhecimento oficial da especialidade no país.
22: Termina agora o Jornal Câmara dos Deputados, produzido pela Rádio Câmara, com trabalhos técnicos de Everson Urani e apresentação de José Carlos Andrade e Márcio Aquilissardi. Uma boa noite para você.
4: Uma ótima noite. A Voz do Brasil volta amanhã.
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0: 8 e 2.
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1: Opa, boa noite, alô Francisco Beltrão, alô região, alô Brasil, alô mundo. Estamos chegando mais uma vez aqui na Nauinha FM. É nesta quinta-feira, dia 8 de outubro de 2026. Está entrando no ar a partir de agora o Agito 106, especial TBT por aqui. É quinta-feira, é dia de relembrar, é dia de matar a saudade, é dia de recordar. Porque afinal de contas, recordar é viver, viu meus amigos? É, são 20 horas mais 5 minutinhos até as 22 horas. Eu, Café, te faço companhia por aqui, levando pra você hoje o melhor da música que ficou, aquelas que você quase esqueceu, aquela do fundo do baú, as empoeiradas. É, a gente vai rodar por aqui. Aquelas que marcaram gerações, marcaram épocas, as músicas que fizeram partes da sua vida, aquelas que você... te traz boas lembranças, aquelas que você gosta de ouvir e que você quase não ouve, né? Porque afinal de contas, não é sempre que a gente pode estar curtindo grandes clássicos da música, né? Toda quinta-feira a gente vem por aqui com o Agito 106 especial TBT, tá bom? Uma ótima noite para você que está me ouvindo através do aplicativo aqui da Nauinha FM, você que está aí através do nosso site também, claro, e você que está ligadinho através do rádio 106.3, há 23 anos fazendo parte da sua vida, há 23 anos a queridinha de Francisco Beltrão, a sua rádio em todo lugar, tá bom? Lembrando que você pode participar junto comigo, pode pedir a sua preferida, claro, claro, lembrou de uma música top aí, vamos lá, manda mensagem pra mim no WhatsApp 469-8822-3529, tá? 469-8822-3529 é o WhatsApp pra você indicar o seu sucesso, pedir a sua música, recordar juntinho comigo aqui, aquela que fez parte da sua vida, que marcou a sua vida, aquela música que te traz boas lembranças, aquela música que você gostaria de ouvir, manda mensagem pra mim aqui que eu vou rodar, tá bom? Olha, a gente vai rodar muita música internacional por aqui, muito flashback internacional, mas teremos também os flashbacks aqui nacionais, claro, com certeza, a gente vai trazer pra você, e também vamos rodar as antigas de bandas do sul, tá bom? Além das sertanejas, claro, que fizeram muito sucesso e marcaram gerações. Vamos lá, trazendo o primeiro TBT de hoje. Bora, bora, bora, bora. Two Brothers on the Far Floor. Essa aqui eu rodava na Pachá, rapaz. Só quem viveu sabe, né? Oh, as festas da espuma. É. A garota da camiseta molhada. DJ Fachota, né? Mandava ver nessa aqui. O DJ Capra também, ó. Alô, Capra. Um abração pra ti aí.

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2: 8:46.

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